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6: E assim acontece nas madrugadas da Tágide. Irmos lá atrás no tempo buscar grandes músicas. Eu diria até as melhores músicas de sempre. É aqui, na rádio dos bons velhos tempos, que pode ouvir todas as músicas da sua vida. Eu sou o Luís Barbosa e desejo-lhe uma noite fantástica na nossa companhia.

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0: Um dos maiores prazeres que tenho é poder levar até si as grandes músicas de todos os tempos que só a Taji lhe dá a ouvir. 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
2: Só na Tágide lhe damos a ouvir músicas que já não ouvem mais lado nenhum. Eu escolhi um par delas para ouvirmos esta noite. Fique por aí para as recordarmos juntos.
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vez uma capoeira onde morava uma família que era a família Galinácea. Era o pai, o galo Badalo, a mãe, a galinha Balbi.

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Se a sua vida tem uma música, pode ter a certeza que a qualquer momento a vai ouvir aqui na Tagit. Espero que a playlist que escolhi para esta noite seja mesmo do seu agrado. Deixe-se ficar desse lado connosco.

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5: Seja muito bem-vindo à rádio dos bons velhos tempos. Sabe que aqui, a qualquer instante, irá de certeza tocar aquela música de que tanto gosta e que já não ouvia há tanto tempo. Só em Rádio Tágide .pt pode ouvir estas tão boas recordações. Deixe-se ficar por aí. A mim também me sabe bem a sua companhia.

Boa noite. Seja bem-vindo às madrugadas da rádio em radiotagide.pt. Eu sou o Luís Barbosa e tenho muito gosto em fazer-lhe companhia até às 4 da manhã. Fique por aí comigo.

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0: só agora chegou à nossa companhia, saiba que já iniciamos a viagem de hoje até às 4 da manhã, aqui na Rádio Tágido. Eu sou o Luís Barbosa e faço-lhe companhia, como sempre, todos os dias neste horário. Seja muito bem-vindo.
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1: Nas madrugadas da Tágide só houve grandes recordações. Todos os dias, até às 4 da manhã, trago uma mão cheia de boa música para recordarmos juntos. Boa noite.

0: Viva! Boa noite! Sabe o quão bom é saber que está aí desse lado para ouvir todas as músicas que escolhi para passar esta madrugada? Pois é, muito bom mesmo. Espero que goste. Obrigado por estar connosco.
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0: E assim caminhamos juntos nesta madrugada com muita música. É tão bom ter a sua companhia aí desse lado. Boa noite, seja bem-vindo à Tágide, a rádio dos bons velhos tempos.
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3: Se só agora se ligou à Rádio Tagid, saiba que eu sou o Luís Barbosa e que faço diariamente esta viagem entre a meia-noite e as quatro da manhã, cheia de grandes músicas que tenho todo o gosto em partilhar consigo.

0: E cá estou eu novamente, literalmente, a dar-lhe música. Sou Luís Barbosa e sou o responsável pela seleção musical desta noite. Espero que goste. Boa noite.
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1: 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Tenha uma boa noite.

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4: Já passam 3 minutos das 4 da manhã. Boa noite, seja muito bem-vindo à Tágide. Eu sou Aurélio Luiz e fico consigo durante as próximas 2 horas com uma mão cheia de boa música. Venha daí comigo.

Eu sou a Aurélio Luiz e tenho todo o prazer em fazer-lhe companhia todos os dias das 4 às 6 da manhã. É verdade, aqui o final das madrugadas é comigo e consigo aí desse lado.

0: Mais uma vez, boa noite. Está com a Rádio dos Bons Velhos Tempos. Aqui, no final de cada madrugada, passo para si muitas daquelas músicas que há um tempo não ouvi na rádio. Eu sou Aurélio Luís e faço-lhe companhia de segunda a sexta-feira, entre as 4 e as 6 da manhã.
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1: Já reparou que aqui na Tagit passamos músicas que já não ouvem mais lado nenhum? É isso mesmo que fazemos. Vamos lá atrás, no tempo, buscá-las para que as grandes músicas que nos marcaram a vida não sejam esquecidas. Obrigado por nos escolher para a sua companhia neste final de madrugada.

0: Se só agora se ligou connosco, então deixe-me que lhe diga que chegou ao sítio certo para passar um ótimo final de madrugada. Com grandes músicas e grandes recordações. Eu sou a Aurélia Luiz e fico consigo até às 6 da manhã. Depois vem Helena Gomes, até às 9. E das 9 às 13 estará consigo Carlos Aparício com o 9 e Picos. E à 1 da tarde chegam as notícias do dia com os jornalistas da Media One. Tudo isto são boas razões para ficar ligada em radiotagido.pt. Tenha uma excelente noite na nossa companhia.
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0: Se a sua vida tem música, já sabe que a qualquer instante ela irá passar aqui na rádio dos bons velhos tempos. Quantas músicas já ouviu aqui na TAG e das quais já quase não se lembrava? Pois é, nós não deixamos que se esqueça. Basta ficar aí desse lado, fazer-nos companhia, vai ser surpreendido a todo instante. Deixe ficar. Boa noite.
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4: E é assim, só grandes recordações até às 6 da manhã, aqui na rádio dos bons velhos tempos. Depois das 6, chega a Helena Gomes, que fica consigo até às 9, altura em que fica online, consigo Carlos Aparício com mais uma edição do 9 e Picos, o programa da manhã de Tácito, até à 1 da tarde. Deixe ficar por aí online connosco. Boa noite.

0: E porque recordar é viver, vida é coisa que não nos falta por aqui na Rádio dos Bons Velhos Tempos. Todos os dias temos grandes recordações só para si. Fique por aí a recordá-las comigo.
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0: Olá, boa noite, seja bem-vindo à Tagite. Eu sou a Aurélio Luiz e fico consigo até às 6 da manhã na Rádio dos Bons Velhos Tempos.
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0: Olá, seja bem-vindo. Está com a Rádio Tagite, da Rádio dos Bons Velhos Tempos. Eu sou Aurélio Luiz e faço-lhe companhia todos os dias das 4 às 6 da manhã

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1: E são assim as madrugadas da rádio aqui em RádioTagit.pt. Muitas músicas e muitas recordações musicais, como já não ouvem mais lado nenhum. Que bom que é recordar. Obrigado por recordar comigo aí desse lado.

São já só 4 minutos que nos separam do final destas 2 horas aqui comigo, Aurélio Luís, nas madrugadas da Tácito. Volto amanhã às 4. Volte também, pois também me sabe bem a sua companhia aí desse lado. Tenham um bom dia e até amanhã.

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4: É vibrantes que ouvimos recordações musicais para todos os cantos do mundo. 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

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Obrigada por me fazer companhia aí desse lado. Deixe-se ficar. Tenha uma grande manhã.

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0: é mesmo só aqui na Tágide que consegue ouvir músicas que já não tocam em mais lado nenhum. Algumas, aposto que quase já nem se lembrava, verdade? Então faça-nos companhia, porque ainda há muitas para ouvir nesta manhã. Muito bom dia! 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
2: Se a sua vida tem uma música, pode ter a certeza que a qualquer momento a vai ouvir aqui na Tajid. Sou Lena Gomes e tenho muito gosto em fazer-lhe companhia até às 9 da manhã. Fique por aí comigo. É bom saber que está ligado connosco.

0: Viva, bom dia! É tão bom saber que está aí desse lado para ouvir todas as músicas que escolhi para passar esta manhã. Espero que goste. Bom dia!
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Juntos, nas manhãs da rádio, vamos ouvindo as músicas que nos marcaram a vida, que nos fazem recordar outros tempos e que, em alguns casos, até nos aceleram o coração. E isto só a Tágide lhe dá a ouvir. Tenha um bom dia.

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4: 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Seja muito bem-vindo!

Estão a ouvir o Tágit, a rádio dos bons velhos tempos, que lhe dá a ouvir músicas intemporais. É aqui que pode ouvir todos os dias, a qualquer hora, aquelas músicas que nos transportam até outros tempos, à nossa juventude, talvez, que nos colocam um sorriso na boca e o pensamento lá longe, que têm o poder de nos trazer um bocadinho de felicidade. Eu espero conseguir trazer-lhe isto neste dia. Faça-me companhia. Tenha uma grande manhã.

0: Espero que lhe saiba tão bem assim ouvir as músicas que trouxe esta manhã, como sabe a mim passá-las e ouvi-las aqui deste lado. Foram escolhidas a dedo para lhe fazer a melhor companhia possível. 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
2: Olá, olá, eu sou a Helena Gomes e estou consigo aqui nas manhãs da rádio até às 9 da manhã em radiotagido.pt. Bom dia, obrigada por estar aí desse lado.
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E assim acontece nas manhãs de Tajit, irmos lá atrás no tempo buscar grandes músicas. Eu diria até as melhores músicas de sempre. É aqui, na Rádio dos Bons Velhos Tempos, que pode ouvir todas as músicas da sua vida. Eu sou Helena Gomes e desejo-lhe uma fantástica manhã na nossa companhia.

E é mesmo só aqui na Tágide que consegue ouvir músicas que já não tocam em mais lado nenhum. Algumas, aposto que quase já nem se lembrava, verdade? Então faça-nos companhia, porque ainda há muitas para ouvir nesta manhã. Muito bom dia!

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4: Olá, seja bem-vindo. Eu sou a Helena Gomes e estou consigo na Rádio Tágite, a rádio dos bons velhos tempos. Até às 9 da manhã.

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0: Se só agora se ligou connosco, seja muito bem-vindo. Saiba que no início de cada manhã, na Tágide, até às 9, sou eu, Lena Gomes, quem escolhe todas as músicas que vão passando por aqui. Tenha uma grande manhã com a Rádio dos Bons Velhos Tempos.
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3: Bom dia, milhares de alunos do ensino secundário aguardam hoje pela divulgação das notas dos exames nacionais, mas a fixação das pautas depende da classificação de todas as provas, um processo marcado por atrasos, problemas técnicos e falta de classificadores. A possibilidade de as pautas não serem fixadas durante o dia de hoje chegou a ser admitida pelo Ministro da Educação na véspera, quando faltavam avaliar 0,5% das respostas, mas Fernando Alexandre acabou por mostrar-se confiante de que seriam fixadas durante a tarde de hoje. No dia em que centenas de milhares de alunos esperam vir fixados os seus resultados, o Ministro da Educação estará no Parlamento para um debate de urgência requerido pelo PCP sobre os exames nacionais. O Primeiro-Ministro Luís Montenegro disse ontem no debate do Estado da Nação que mantém a confiança no Ministro da Administração Interna e rejeitou que Luís Neves tenha ameaçado deputados do Chega, devolvendo estas acusações ao partido de André Ventura.
4: Senhor Deputado, se eu mantenho a confiança política no Sr. Ministro da Administração Interna? Com certeza, Sr. Deputado. Plenamente. Plenamente. No Sr. Ministro da Administração Interna e em todos os ministros e secretários de Estado. Essa pergunta, Sr. Deputado, essa pergunta é uma pergunta retórica. O Sr. Deputado sabe que o pressuposto para estar no Governo é precisamente a confiança que o Primeiro-Ministro deposita nos membros do seu Governo. Agora, Sr. Deputado, o Sr. Deputado não diga, porque não é verdade, que o Sr. Ministro da Administração Interna ameaçou quem quer que seja e intimidou quem quer que seja. Em matéria de ameaças e intimidações a adversários políticos, os senhores dão aulas a qualquer um. Nós não temos nem queremos aprender com isso.
3: Montenegro sustentou que o ministro não cometeu qualquer ilegalidade, não prejudicou o interesse público, nem privilegiou o interesse público face a qualquer interesse particular. A Comunidade Intermunicipal do Médio Tejo e os 11 municípios que a integram apresentaram uma posição conjunta no âmbito da consulta pública do Programa Setorial das Zonas de Aceleração da Implantação de Energias Renováveis, defendendo uma transição energética equilibrada que salvaguarda o território, a paisagem e as comunidades locais. No documento, a Comunidade Intermunicipal reconhece a importância estratégica da produção de energia a partir de fontes renováveis e da criação de zonas de aceleração para as energias renováveis previstas pela Diretiva Europeia, mas alerta que os impactos que a forte concentração destes projetos poderá ter na região. Segundo o contributo agora apresentado, o Médio Tejo encontra-se entre os territórios nacionais com maior aptidão para a produção de energia solar e eólica, acumulando simultaneamente fragilidades demográficas, económicas e ambientais. Para a comunidade intermunicipal, esta realidade exige um planeamento que concilie os objetivos da transição energética com a coesão territorial e a proteção dos recursos naturais. Entre as principais preocupações manifestadas estão a elevada concentração das zonas de aceleração em determinados municípios, a crescente pressão sobre os solos agrícolas, rústicos e florestais, os impactos cumulativos da paisagem nos ecossistemas e corredores ecológicos, assim como os efeitos sobre o património natural, cultural e também paisagístico. Em Constância, o Centro de Ciência Viva volta a ser o palco da Astrofesta, decorre a partir de hoje e até domingo, reunindo investigadores, astrónomos, comunicadores de ciência e centenas de entusiastas. A 31ª edição do festival tem como tema Geração Ciência e assinala os 30 anos da Ciência Viva, Agência Nacional para a Cultura Científica e Tecnológica. Ao longo de 3 dias, o evento oferece um vasto conjunto de atividades gratuitas para todas as idades, desde desde observações solares e noturnas, sessões de planetário e sistema imersivo, até palestras, caminhadas, oficinas dirigidas aos mais novos. Uma das principais novidades desta edição é a realização da Astrofesta dos Pequenitos, com sessões especialmente preparadas para crianças dos 3 aos 10 anos, que decorrerão nas manhãs dos 3 dias do festival, com o tema Exploradores do Sistema Solar, Missão Lunar e Vida na Terra, Vida no Universo. Pode consultar a programação em antenalivre.pt. Na paisagem do Médio Tejo, a fotografia como medição cultural é uma mostra dos fotógrafos António Ventura e Duarte Belo, que convida visitantes a olhar para o território do Médio Tejo numa nova perspectiva. A exposição pode ser visitada até 31 de agosto no Centro Cultural Elvim de Pereira, em Mação. Mas além da exposição, o projeto integra um conjunto de ações de mediação cultural, incluindo visitas guiadas para escolas e universidades séniores e uma oficina de fotografia. Esta oficina está agendada para amanhã, sábado, e é dirigida a fotógrafos, estudantes e profissionais ligados ao património e aos museus, como explica António Ventura.
5: A exposição e a mediação cultural que acompanha a exposição, as visitas guiadas com escolas, claro, as visitas mediadas e a oficina de fotografia, como disse, para quem quer que seja fotógrafo amador, técnicos de museus, professores, estudantes. Temos tido essa experiência muito interessante, de pessoas interessadas e interessantes que já estiveram connosco. E vamos continuar com outras iniciativas paralelas a esta, nomeadamente oficinas de fotografia, como disse, aqui em Mação, em setembro, vai haver uma e contamos com as pessoas para participação.
3: A primeira é em 18 de julho e depois em setembro há outra. Esta ação acontece amanhã a partir das 10 da manhã. E agora digo-lhe que todos os distritos de Portugal continental estão em fim de semana de risco muito elevado de exposição à radiação ultravioleta. A informação é avançada pelo Instituto Português do Mar e da Atmosfera. No sábado, a escala da radiação ultravioleta tem 5 níveis, que vai entre o risco extremo e o risco baixo. O fim de semana está então em risco muito elevado em todo o território continental de Portugal. Há mais notícias daqui a uma hora. Tenha uma ótima manhã. Bom dia.
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0: Se só agora se ligou à Rádio Tágido, saiba que eu sou a Helena Gomes e que faço diariamente esta viagem entre as 6 e as 9 da manhã. Uma viagem cheia de grandes músicas que eu tenho todo o gosto em partilhar consigo.

0: Entre as 6 e as 9 da manhã, sou eu, Helena Gomes, quem lhe dá a ouvir as músicas da sua vida. Aqui, na Tagit, a Rádio dos Bons Velhos Tempos. Bom dia!
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0: Está a ouvir a Tágide, a rádio dos bons velhos tempos, que lhe dá a ouvir músicas intemporais, daquelas que é sempre bom recordar, algumas até com alguma emoção. É isso que lhe trago todos os dias. Espero que goste. Bom dia.
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6: Nove horas, seis minutos. Seja muito bem-vindo.
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6: Olá, muito bom dia, seja bem-vindo à edição de sexta-feira do Nove e Picos, a última desta semana comigo, Carlos Aparício, até à uma da tarde. Por ser sexta-feira, vamos ter ali por volta das 10:15 o Histórias da Nossa História com Isilda Jana. Também não vão faltar as grandes recordações musicais que todos os dias lhe trago para animar as suas manhãs. Obrigado pela sua companhia, boa manhã de sexta-feira com a Tágil, a rádio dos bons velhos tempos.
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0: 9 e 16, bom dia, continua com a tarde, este é o 9 e Picos, eu sou o Carlos Aparício e esta é a Rádio dos Bons Velhos Tempos.
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0: Vamos às previsões do estado do tempo para sexta-feira, 17 de julho. O Instituto Português do Mar e da Atmosfera prevê céu pouco nublado, limpo, apresentando períodos de muito nublado até ao meio da manhã, em especial no litoral oeste. Há possibilidade de precipitação fraca no litoral norte e centro até ao fim da manhã e o vento deverá ser fraco a moderado, mas superando por vezes forte até 40 km/h junto à faixa costeira ocidental a sul do Cabo Raso e a partir da tarde. Prevê-se também formação de neblina ou nevoeiro matinal em alguns locais. As temperaturas máximas previstas são de 23 graus para o Porto, 29 para Coimbra, Lisboa, Torres Novas e Vila de Rei, 30 de máxima para Tomar e Vila Nova da Barquinha, 31 para Santarém, Constância, Entroncamento, Mação e Cerdoal, 32 para Abrantes e 33 para Faro.

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3: Bom dia, milhares de alunos do ensino secundário aguardam hoje pela divulgação das notas dos exames nacionais, mas a fixação das pautas vai depender da classificação de todas as provas, um processo marcado por atrasos, problemas técnicos e falta de classificadores. A possibilidade das pautas não serem fixadas durante o dia chegou a ser admitida pelo Ministro da Educação na véspera, quando faltavam avaliar 0,5% das respostas, mas Fernando Alexandre acabou por se mostrar confiante de que seriam fixadas durante a tarde de hoje. Tivemos uma excelente receptividade dos professores, as avaliações estão a decorrer e estamos confiantes que esta sexta-feira à tarde vão ser publicadas as notas de todas as disciplinas. O Primeiro-Ministro Luís Montenegro disse que mantém a confiança no Ministro da Administração Interna e rejeitou que Luís Neves tenha ameaçado deputados do Chega, devolvendo as acusações ao partido de André Ventura.
4: Senhor Deputado, se eu mantenho a confiança política no Senhor Ministro da Administração Interna, com certeza, Senhor Deputado. Plenamente, plenamente, no Senhor Ministro da Administração Interna e em todos os ministros e secretários de Estado. Essa pergunta, Senhor Deputado, essa pergunta é uma pergunta retórica. O Senhor Deputado sabe que o pressuposto para estar no Governo é precisamente a confiança que o Primeiro-Ministro deposita nos membros do seu Governo. Agora, Senhor Deputado, o Senhor Deputado não diga, porque não é verdade, que o Senhor Ministro da Administração Interna ameaçou quem quer que seja e intimidou quem quer que seja. Em matéria de ameaças e intimidações a adversários políticos, os senhores dão aulas a qualquer um. Nós não temos nem queremos aprender com isso.
3: Montenegro sustentou que o ministro não cometeu nenhuma ilegalidade. A Comunidade Interna Municipal do Médio Tejo e os 11 municípios que a integram apresentaram uma posição conjunta no âmbito da consulta pública do Programa Setorial das Zonas de Aceleração da Implantação de Energias Renováveis, defendendo uma transição energética equilibrada, mas que salvaguarda o território, a paisagem e a comunidade local. No documento, a Comunidade Interna Municipal do Médio Tejo reconhece a importância estratégica da produção de energia a partir de fontes renováveis, mas alerta para os impactos que a forte concentração dos projetos poderá ter na região. Segundo o contributo agora apresentado, o Médio Tejo encontra-se entre os territórios nacionais com maior aptidão para a produção de energia solar e eólica, acumulando simultaneamente fragilidades demográficas, económicas e ambientais. Para a comunidade intermunicipal, a realidade exige um planeamento que concilie os objetivos da transição energética com a coesão territorial e a proteção dos recursos naturais. Na posição conjunta, a comunidade intermunicipal do Médio Tejo conclui que a aceleração da transição energética só será sustentável se assentar no modelo de desenvolvimento equilibrado, transparente e participado, capaz de distribuir de forma justa os custos e benefícios da produção de energia renovável, preservando simultaneamente recursos naturais, patrimoniais e paisagísticos que considera estratégicos para o futuro da região e do país. O combate ao incêndio rural que deflagrou ontem depois de Almoço em Proença Nova no distrito de Castelo Branco entrou em fase de resolução já durante a noite. O alerta foi dado às 14h56. Às 23 horas ainda estava no local cerca de 300 operacionais apoiados por quase uma centena de viaturas. O teatro de operações chegou a reunir 332 operacionais e 11 meios aéreos um pouco antes das 8 da noite. Esta manhã ainda estão no terreno em ações de prevenção e rescaldo 39 operacionais com 23 viaturas num incêndio que está considerado como em conclusão. O Centro de Ciência Viva de Constância volta a ser palco da Astrofesta, decorre de hoje até domingo, reunindo investigadores, astrónomos, comunicadores da ciência e centenas de entusiastas da astronomia. A 31ª edição do festival tem como tema Geração Ciência e assinala os 30 anos da Ciência Viva da Agência Nacional para a Cultura Científica e Tecnológica. Uma das principais novidades desta edição é a realização da Astrofesta dos Pequenitos, com sessões especialmente preparadas para crianças crianças dos 3 aos 10 anos. A programação pode ser conhecida em antenalivre.pt. Digo agora que na paisagem do Médio Tejo, a fotografia como mediação cultural é uma mostra de fotógrafos, António Ventura e Eduardo Belo, que convida os visitantes a olhar para o território do Médio Tejo de uma nova perspectiva. É uma exposição que pode ser visitada até 31 de agosto no Centro Cultural Elvino Pereira, em Mação. Mas além da exposição, o projeto integra também um conjunto de outras ações de mediação cultural, incluindo visitas guiadas para escolas e universidades séniores, uma oficina de fotografia que está agendada para este sábado, dia 18 de julho, como explica António Ventura, um dos mentores do projeto.
5: A exposição e a mediação cultural que acompanha a exposição, as visitas guiadas com escolas, claro, as visitas mediadas e a oficina de fotografia, como disse, para quem quer que seja fotógrafo amador, técnicos de museus, professores, estudantes. Temos tido essa experiência muito interessante, de pessoas interessadas e interessantes que já estiveram connosco. E vamos continuar com outras iniciativas paralelas a esta, nomeadamente oficinas de fotografia, como disse, aqui em Mação, em setembro, vai haver uma e contamos com as pessoas para a participação.
3: Para lá de setembro, primeiro é já este sábado, a partir das 10 da manhã. Todos os distritos de Portugal Continental e o Arquipélago da Madeira estão, no fim de semana, em risco muito elevado de exposição à radiação ultravioleta, de acordo com a informação avançada pelo Instituto Português do Mar e da Atmosfera. A escala de radiação ultravioleta tem 5 níveis de risco extremo abaixo. Para as regiões em risco extremo, o Instituto recomenda que se evite a exposição ao sol, sempre que possível, no que diz respeito às regiões em risco muito elevado, que é o caso de Portugal Continental. De hoje até domingo, o IPMA aconselha a utilização de óculos de sol com filtro UV, chapéu, t-shirt de guarda, sol, protetor solar e que se deve evitar a exposição das crianças ao sol. Digo agora que a FIFA anunciou esta madrugada que Slavko Vincic é o homem eleito para apitar a tão aguardada final do Campeonato do Mundo de Futebol, que vai colocar frente a frente as seleções de Espanha e da Argentina. O esloveno terá como assistentes 2 compatriotas para o jogo, que terá o apito inaugural às 8 horas de domingo, hora de Portugal Continental, no estado norte-americano de New Jersey. Da Jordânia vem o árbitro e vem o quarto árbitro e o árbitro assistente. O árbitro de reserva, melhor dizendo, o organismo que rege o futebol internacional fez ainda saber que caberá a Jesús Valenzuela a responsabilidade de ajuizar a partida de atribuição do terceiro e quarto lugares entre França e Inglaterra, que tem a apito inicial marcada para as 22 horas de sábado no Hard Rock Stadium em Miami, Flórida, 22 horas, hora portuguesa. A FIFA coloca desta maneira um ponto final no trajeto de João Pinheiro, que ainda mantinha vivas as esperanças de poder estar presente na final do Campeonato do Mundo, depois de ter sido chamado a apitar 3 partidas, uma das quais repleta de polémica nos quartos de final, dando a vitória da Argentina sobre a Suíça por 3-1. Antes disso, o árbitro português tinha estado presente na categórica vitória alcançada pela mesma Suíça sobre a Bósnia-Herzegovina por 4-1, ainda na fase de grupos, assim como no triunfo do Canadá sobre a África do Sul por 0-1, neste caso a contar para os 16 avos de final. Há mais notícias daqui a uma hora. Tenha uma ótima manhã. Bom dia.

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1: E a Meteo Abrantes diz-nos que neste momento lá fora estão 23 graus.
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0: 9h48, bom dia.
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0: 9 horas 57 minutos. Bom dia.
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4: Dez e três, bom dia, seja muito bem-vindo.
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e já estou de volta para a segunda hora do 9 e Picos nesta manhã de sexta-feira e já com cheirinho a fim de semana. Daqui a alguns minutos trago as histórias da nossa história com Isilda Jana e para além disso já sabe que por aqui vai ouvir muitas daquelas músicas que já não ouvia na rádio há muito, muito tempo. Seja bem-vindo, fique por aí a fazer-me companhia em radiotargit.pt.

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0: E o tempo aqui voa, passa a correr. Já passam 16 minutos das 10 da manhã.
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0: 10 horas 31 minutos, é hora de informação na Tágide.
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3: Bom dia, hoje é o dia. Milhares de alunos do ensino secundário aguardam pela divulgação das notas dos exames nacionais, mas a fixação das pautas depende ainda da classificação de todas as provas, um processo que está marcado por atrasos, problemas técnicos e por falta de classificadores. No dia em que estas centenas de milhares de alunos esperam ver fixados os resultados, o Ministro da Educação vai estar no Parlamento para um debate de urgência requerido pelo PCP sobre os exames nacionais. Ontem, no debate do Estado da Nação, o Primeiro-Ministro Luís Montenegro disse que mantém a confiança no Ministro da Administração Interna e rejeitou que Luís Neves tenha ameaçado deputados do Chega, devolvendo estas acusações ao partido de André Ventura.
4: Senhor deputado, se eu mantenho a confiança política no Senhor Ministro da Administração Interna, com certeza, senhor deputado, plenamente, plenamente, no Senhor Ministro da Administração Interna e em todos os ministros e secretários de Estado. Essa pergunta, senhor deputado, essa pergunta é uma pergunta retórica. O senhor deputado sabe que o pressuposto para estar no governo é precisamente a confiança que o primeiro-ministro deposita nos membros do seu governo. Agora, senhor deputado, o senhor deputado não diga, porque não é verdade, que o senhor ministro da Administração Interna ameaçou quem quer que seja e intimidou quem quer que seja. Em matéria de ameaças e intimidações a adversários políticos, os senhores dão aulas a qualquer um. Nós não temos nem queremos aprender com isso.
3: O Primeiro-Ministro respondia ao líder do Chega durante o debate do Estado da Nação, que questionou Luís Montenegro se mantinha ou não a confiança em Luís Neves. Digo-lhe agora que a Comunidade Intermunicipal do Médio Tejo e os 11 municípios que a integram apresentaram uma posição conjunta no âmbito da consulta pública sobre o Programa Setorial das Zonas de Aceleração da Implantação de Energias Renováveis, defendendo uma transição energética equilibrada que salvaguarda o território, a paisagem e as comunidades locais. No documento, a CIM reconhece a importância estratégica na produção de energia a partir de fontes renováveis e da criação das zonas de aceleração para energias renováveis previstas na Diretiva Europeia, mas alerta para os impactos que a forte concentração destes projetos poderá ter na região. Segundo o contributo agora apresentado, o Médio Tejo encontra-se entre os territórios nacionais com maior aptidão para a produção de energia solar e eólica, acumulando simultaneamente fragilidades demográficas, económicas e ambientais. Para a comunidade intermunicipal, esta realidade exige um planeamento que concilie os objetivos de transição energética com a coesão territorial e a proteção dos recursos naturais. Na posição conjunta, a comunidade intermunicipal do Médio Tejo conclui que a aceleração da transição energética só será sustentável se assentar num modelo de desenvolvimento equilibrado, transparente e participado, capaz de distribuir de forma justa os custos e benefícios da produção de energia renovável, preservando simultaneamente os recursos naturais, patrimoniais, paisagísticos, que considera estratégicos para o futuro desta região e também do país. O combate ao incêndio rural que deflagrou ontem em Proença Nova, no distrito de Castelo Branco, entrou em fase de resolução já durante a noite. O alerta foi dado pouco depois da hora do almoço, antes das 3 da tarde. Às 11 da noite ainda estavam no local quase 300 operacionais. O Teatro de Operações chegou a reunir 332 operacionais com uma centena de viaturas e 11 meios aéreos. Esta manhã estão ainda no terreno em ações de prevenção e vigilância e rescaldo 39 operacionais apoiados por 23 viaturas. Em Constância, o Centro de Ciência Viva volta a ser palco da Astrofesta, que decorre entre 17 e 19 de julho, reunindo investigadores, astrónomos, comunicadores de ciência e centenas de entusiastas da astronomia. Esta edição tem como tema Geração Ciência, assinala os 30 anos da Ciência Viva, Agência Nacional para a Cultura Científica e Tecnológica, e uma das novidades é a realização da Astrofesta dos Pequenitos, que acontece todas as manhãs com sessões entre as para crianças entre os 13 e os 10 anos de idade, que decorrerão com os temas exploradores do sistema solar, missão lunar, explorar e aprender, e ainda a vida na Terra, a vida no universo. Paisagens no Médio Tejo, a fotografia como mediação cultural, é uma mostra de fotografia de António Ventura e Duarte Belo, que vai estar patente em Mação até ao dia 31 de agosto no Centro Cultural Elvim de Pereira. Mas se a exposição está patente até 31 de agosto, amanhã é dia de uma outra ação de mediação cultural com visitas guiadas para escolas, universidades séniores e oficina de fotografia. O agendamento é para amanhã, a partir das 10 da manhã, como explica António Ventura, um dos mentores do projeto.
5: A exposição e a mediação cultural que acompanha a exposição, as visitas guiadas com escolas, claro, as visitas mediadas e a oficina de fotografia, como disse, para quem quer que seja fotógrafo amador, técnico de museus, professores, estudantes. Temos tido essa experiência muito interessante, de pessoas interessadas e interessantes que já estiveram connosco. E vamos continuar com outras iniciativas paralelas a esta, nomeadamente oficinas de fotografia, como disse, aqui em Mação, em setembro, vai haver uma e contamos com as pessoas para participação.
3: A ação acontece amanhã a partir das 10 da manhã. Para o fim de semana e também para o dia de hoje, os distritos de Portugal continental, todos eles vão estar com nível muito elevado de exposição à radiação ultravioleta. Para estas regiões, o Instituto Português do Mar e da Atmosfera aconselha a utilização de óculos de sol com filtro UV, chapéu, t-shirt, guarda-sol, protetor solar e também para que se evite a exposição das crianças ao sol. Para fechar esta edição, vou dizer-lhe que a FIFA já anunciou o árbitro da final do Mundial de Futebol, é um esloveno, chama-se Slavko Vincic e tem como assistentes mais dois compatriotas. Já o quarto árbitro e o árbitro de reserva vêm da Jordânia. O organismo que gera o futebol internacional fez ainda saber que caberá a Jesus Valenzuela a responsabilidade de ajuizar a partida de atribuição do terceiro e quarto lugares entre a França e a Inglaterra. A FIFA coloca desta maneira ponto final no trajeto de João Pinheiro. O árbitro português mantinha ainda vivas as esperanças de estar presente na final ou no jogo de atribuição do terceiro e quarto classificados, depois de ter sido chamado a apitar três partidas, a última das quais repleta de polémica nos quartos de final, quando a vitória da Argentina sobre a Suíça por 3-1. Antes disso, o árbitro português tinha estado também na categórica vitória, alcançada pela mesma Suíça, sobre a Bósnia-Herzegovina por 4-1 na fase de grupos, assim como o triunfo do Canadá sobre a África do Sul por 0-1, neste caso, jogo a contar para os 16 avos de final. É tudo quanto a notícias. Continuação de boa manhã de sexta-feira. Bom dia.

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1: Na nossa cidade estão 25 graus, esta é uma informação da Meteo Abrantes.
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1: Vamos às previsões do estado do tempo para sexta-feira, 17 de julho. O Instituto Português do Mar e da Atmosfera prevê céu pouco nublado, limpo, apresentando períodos de muito nublado até ao meio da manhã, em especial no litoral oeste. Há possibilidade de precipitação fraca no litoral norte e centro até ao fim da manhã e o vento deverá ser fraco a moderado, mas superando por vezes forte, até 40 km/h, junto à faixa costeira ocidental, a sul do Cabo Raso e a partir da tarde. Vê-se também formação de neblina ou nevoeiro matinal em alguns locais. As temperaturas máximas previstas são de 23 graus para o Porto, 29 para Coimbra, Lisboa, Torres Novas e Vila de Rei, 30 de máxima para Tomar e Vila Nova da Barquinha, 31 para Santarém, Constância, Entroncamento, Mação e Sardual, 32 para Abrantes e 33 para Faro.

0: Continuação de um excelente dia na companhia da Tágide. Passam agora 47 minutos das 10 da manhã.
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0: 10h55, continua com a tarde da Rádio dos Bons Velhos Tempos.
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3: Onze horas, 5 minutos. 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
3: Estamos de regresso para mais uma hora do 9 e Picos aqui na Tágid, nesta manhã de sexta-feira, onde temos sempre muita música e também a informação da redação da Media One às meias horas. Seja bem-vindo, espero que esteja a gostar das músicas que trouxe para si hoje, por isso faça-nos companhia. Isto tem muito mais piada consigo aí desse lado. Tenha um ótimo dia.

Vamos lá então contar a história das férias. O que é que a gente faz cada vez que a gente vai de férias? Somos todos uma grande cambada de burros. Vai tudo para o Algarve, mas eu sou o pior deles todos, que eu também vou para lá. Vamos lá seguir a história então, a história das férias. O que é que às vezes a gente faz? Mete a casa dentro do carro. É o periquito, o gato, o cão, vai tudo lá dentro, que a gente já não cabe. Vai tudo no outro lado, já não cabemos lá dentro. Vamos lá.

0: 11 horas, 18 minutos. 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
0: Edição de sexta-feira do Nove Picos, aqui na Rádio dos Bons Velhos Tempos, radiotajid.pt. Como todos os dias, mais ou menos a esta hora, vamos ficar agora com o Daniel Vieira e com os Dias da História.
2: Os Dias da História, um acontecimento histórico por cada um dos 365 dias do ano. Os Dias da História, uma compilação de Paulo Jorge de Sousa Pinto, com edição de Daniel Vieira. 17 de julho de 1918, execução do Czar Nicolau II na Rússia. Nessa noite, o ex-Czar Nicolau II e os restantes Romanov, a família imperial russa, receberam ordens para descer à cave da casa onde se encontravam prisioneiros, sob pretexto de preparar o seu transporte para outro local. Em vez disso, depararam-se com um pelotão de execução, cujo comandante leu a seguinte ordem: Nikolai Alexandrovich, por os teus familiares continuarem a atacar a Rússia Soviética, o Comitê Executivo dos Urais decidiu levar a cabo a tua execução. Os guardas dispararam então sobre Nicolau e a restante família, isto é, a czarina Alexandra e os 5 filhos. Os corpos foram depois transportados para uma região remota e enterrados em vários locais. A família imperial vivia numa situação precária desde a abdicação do Czar em março do ano anterior. Após a tomada do poder pelos bolcheviques, em novembro, as condições do seu cativeiro agravaram-se. O caos social em que vivia a Rússia e o agravamento da guerra civil entre os bolcheviques e as forças monárquicas selou o destino de Nicolau II. Se o Czar ou outro membro da família fosse resgatado pelas forças que lhe eram leais, poderia liderar a contra-revolução e alterar o rumo da guerra. Portanto, a lógica implacável da guerra e da luta política levou à decisão de executar a família imperial e fazer desaparecer todos os vestígios da sua existência. As execuções tiveram lugar em Yekaterinburg, a mais de 1000 quilómetros de Moscovo. A sua responsabilidade é incerta, não sabendo com clareza se a decisão partiu das autoridades regionais, da polícia secreta ou do próprio Lenin. Seja como for, a execução do Czar foi divulgada de imediato, mas o destino da restante família foi mantido em segredo, dando origem a inúmeras especulações. Houve boatos de que vários filhos do Czar tinham sobrevivido e surgiram diversos impostores a reivindicar essa identidade. Só em 1989 foi divulgada a descoberta dos restos mortais dos Romanov, que foram trasladados para a Catedral de São Pedro e São Paulo, em São Petersburgo, em 1998. Os Dias da História.
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0: E chegados à meia hora, está, portanto, no momento certo para lhe trazer algumas notícias aqui na Tágid.
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3: Bom dia, hoje é o dia. Milhares de alunos do ensino secundário aguardam pela divulgação das notas dos exames nacionais, mas a fixação das pautas depende ainda da classificação de todas as provas, um processo que está marcado por atrasos, problemas técnicos e por falta de classificadores. No dia em que estas centenas de milhares de alunos esperam ver fixados os resultados, o Ministro da Educação vai estar no Parlamento para um debate de urgência requerido pelo PCP sobre os exames nacionais. Ontem, no debate do Estado da Nação, o Primeiro-Ministro Luís Montenegro disse que mantém a confiança no Ministro da Administração Interna e rejeitou que Luís Neves tenha ameaçado deputados do Chega, devolvendo estas acusações ao partido de André Ventura.
4: Senhor deputado, se eu mantenho a confiança política no Senhor Ministro da Administração Interna, com certeza, Senhor deputado, plenamente, no Senhor Ministro da Administração Interna e em todos os ministros e secretários de Estado. Essa pergunta, Sr. Deputado, essa pergunta é uma pergunta retórica. O Sr. Deputado sabe que o pressuposto para estar no Governo é precisamente a confiança que o Primeiro-Ministro deposita nos membros do seu Governo. Agora, Sr. Deputado, o Sr. Deputado não diga, porque não é verdade, que o Sr. Ministro da Administração Interna ameaçou quem quer que seja e intimidou quem quer que seja. Em matéria de ameaças e intimidações a adversários políticos, os senhores dão aulas a qualquer um. Nós não temos nem queremos aprender com isso.
3: O Primeiro-Ministro respondia ao líder do Chega durante o debate do Estado da Nação, que questionou Luís Montenegro se mantinha ou não a confiança em Luís Neves. Digo-lhe agora que a Comunidade Intermunicipal do Médio Tejo e os 11 municípios que a integram apresentaram uma posição conjunta no âmbito da consulta pública sobre o Programa Setorial das Zonas de Aceleração da Implantação de Energias Renováveis, defendendo uma transição energética equilibrada que salvaguarde o território, a paisagem e as comunidades locais. No documento, a CIM reconhece a importância estratégica na produção de energia a partir de fontes renováveis e da criação das zonas de aceleração para energias renováveis previstas na Diretiva Europeia, mas alerta para os impactos que a forte concentração destes projetos poderá ter na região. Segundo o contributo agora apresentado, o Médio Tejo encontra-se entre os territórios nacionais com maior aptidão para a produção de energia solar e eólica, acumulando simultaneamente fragilidades demográficas, económicas e ambientais. Para a comunidade intermunicipal, esta realidade exige um planeamento que concilie os objetivos de transição energética com a coesão territorial e a proteção dos recursos naturais. Da posição conjunta, a comunidade intermunicipal do Médio Tejo conclui que a aceleração da transição energética só será sustentável se assentar num modelo de desenvolvimento equilibrado, transparente e participado, capaz de distribuir de forma justa os custos e benefícios da produção de energia renovável, preservando simultaneamente os recursos naturais, patrimoniais, paisagísticos, que considera estratégicos para o futuro desta região e também do país. O combate ao incêndio rural que deflagrou ontem em Proença Nova, no distrito de Castelo Branco, entrou em fase de resolução já durante a noite. O alerta foi dado pouco depois da hora de almoço, antes das 3 da tarde. Às 11 da noite ainda estavam no local quase 300 operacionais. O Teatro de Operações chegou a reunir 332 operacionais com uma centena de viaturas e 11 meios aéreos. Esta manhã estão ainda no terreno em ações de prevenção e vigilância e rescaldo 39 operacionais apoiados por 23 viaturas. Em Constância, o Centro de Ciência Viva volta a ser palco da Astrofesta, que decorre entre 17 e 19 de julho, reunindo investigadores, astrónomos, comunicadores de ciência e centenas de entusiastas da astronomia. Esta edição tem como tema Geração Ciência, assinala os 30 anos da Ciência Viva, Agência Nacional para a Cultura Científica e Tecnológica, e uma das novidades é a realização da Astrofesta dos Pequenitos, que acontece todas as manhãs, com sessões entre as para crianças entre os 13 e os 10 anos de idade, que decorrerão com os temas exploradores do sistema solar, missão lunar, explorar e aprender, e ainda a vida na Terra, a vida no universo. Paisagens no Médio Tejo, a fotografia como mediação cultural, é uma mostra de fotografia de António Ventura e Duarte Belo, que vai estar patente em Mação até ao dia 31 de agosto, no Centro Cultural Elvim de Pereira. Mas se a exposição está patente até 31 de agosto, amanhã é dia de uma outra ação de mediação cultural, com visitas guiadas para escolas, universidades séniores e oficina de fotografia. O agendamento é para amanhã, a partir das 10 da manhã, como explica António Ventura, um dos mentores do projeto.
5: A exposição e a mediação cultural que acompanha a exposição, as visitas guiadas com escolas, claro, as visitas mediadas e a oficina de fotografia, como disse, para quem quer que seja fotógrafo amador, técnicos de museus, professores, estudantes. Temos tido essa experiência muito interessante, de pessoas interessadas e interessantes que já estiveram connosco. E vamos continuar com outras iniciativas paralelas a esta, nomeadamente oficinas de fotografia, como disse, aqui em Mação, em setembro, vai haver uma e contamos com as pessoas para a participação.
3: A ação acontece amanhã a partir das 10 da manhã. Para o fim de semana e também para o dia de hoje, os distritos de Portugal continental, todos eles vão estar com nível muito elevado de exposição à radiação ultravioleta. Para estas regiões, o Instituto Português do Mar e da Atmosfera aconselha a utilização de óculos de sol com filtro UV, chapéu, t-shirt, guarda-sol, protetor solar e também para que se evite a exposição das crianças ao sol. Para fechar esta edição, vou dizer-lhe que a FIFA já anunciou o árbitro da final do Mundial de Futebol. É um esloveno, chama-se Slavko Vincic, e tem como assistentes mais dois compatriotas. Já o quarto árbitro e o árbitro de reserva vêm da Jordânia. O organismo que gera o futebol internacional fez ainda saber que caberá a Jesus Valenzuela a responsabilidade de ajuizar a partida de atribuição do terceiro e quarto lugares entre a França e a Inglaterra. A FIFA coloca desta maneira ponto final no trajeto de João Pinheiro. O árbitro português mantinha ainda vivas as esperanças de estar presente na final ou no jogo de atribuição do terceiro e quarto classificados, depois de ter sido chamado a apitar três partidas, a última das quais repleta de polémica nos quartos de final, quando a vitória da Argentina sobre a Suíça por 3-1. Antes disso, o árbitro português tinha estado também na categórica vitória, alcançada pela mesma Suíça, sobre a Bósnia-Herzegovina por 4-1 na fase de grupos, assim como o triunfo do Canadá sobre a África do Sul por 0-1, neste caso, jogo a contar para os 16avos de final. E tudo quanto a notícias, continuação de Boa Manhã de sexta-feira. Bom dia.

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1: E na nossa linda cidade de Abrantes, digo-lhe que estão agora 27 graus. Esta é uma informação da Meteo Abrantes.
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1: E é assim que vai acontecendo, mais um 9 Picos aqui na rádio dos bons velhos tempos, só com grandes músicas e grandes recordações. Bom dia.
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0: 11h47, continuação de um excelente dia connosco.
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0: Vamos às previsões do estado do tempo para sexta-feira, 17 de julho. O Instituto Português do Mar e da Atmosfera prevê céu pouco nublado, limpo, apresentando períodos de muito nublado até ao meio da manhã, em especial no litoral oeste. Há possibilidade de precipitação fraca no litoral norte e centro até ao fim da manhã e o vento deverá ser fraco a moderado, mas superando por vezes forte, até 40 km/h, junto à faixa costeira ocidental, a sul do Cabo Raso e a partir da tarde. Vê-se também formação de neblina ou nevoeiro matinal em alguns locais. As temperaturas máximas previstas são de 23 graus para o Porto, 29 para Coimbra, Lisboa, Torres Novas e Vila de Rei, 30 de máxima para Tomar e Vila Nova da Barquinha, 31 para Santarém, Constância, Entroncamento, Mação e Sardual, 32 para Abrantes e 33 para Faro.
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0: E neste momento faltam 6 minutos para o meio-dia. Eu deixo-vos com mais música da boa. Volto depois do sinal horário para a última hora do 9 e picos desta manhã. Até já.
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5: Meio-dia e 2 minutos. Bem-vindos à Tágide, a Rádio dos Bons Velhos Tempos.
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5: Início da quarta hora do 9 e Picos desta sexta-feira, que é a última de hoje e desta semana. Eu sou o Carlos Aparício e fico consigo ainda até às 13 com toda a música que ainda tenho aqui para passar hoje. Fique bem ligado com a Tágide em radiotágide.pt e tenha um ótimo início de tarde a ouvir a nossa música.

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0: Seja muito bem-vindo à Tagged, está com o Nove Picos. Eu sou o Carlos Aparício, faço-lhe companhia todos os dias, de segunda a sexta-feira, entre as 9 e 1 da tarde. Obrigado pela sua companhia. Tenha um excelente dia connosco.
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0: 28 graus é a temperatura atual. Quem informa é a Meteo Brandes.
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1: Vamos às previsões do estado do tempo para sexta-feira, 17 de julho. O Instituto Português do Mar e da Atmosfera prevê céu pouco nublado, limpo, apresentando períodos de muito nublado até ao meio da manhã, em especial no litoral oeste. Há possibilidade de precipitação fraca no litoral norte e centro até ao fim da manhã e o vento deverá ser fraco a moderado, mas superando por vezes forte até 40 km/h junto à faixa costeira ocidental a sul do Cabo Raso e a partir da tarde. Prevê-se também formação de neblina ou nevoeiro matinal em alguns locais. As temperaturas máximas previstas são de 23 graus para o Porto, 29 para Coimbra, Lisboa, Torres Novas e Vila de Rei, 30 de máxima para Tomar e Vila Nova da Barquinha, 31 para Santarém, Constância, Entroncamento, Mação e Cerdual, 32 para Abrantes e 33 para Faro. www.radiotagide.pt. É mesmo aqui que pode acompanhar a rádio dos bons velhos tempos. Muita música e grandes recordações é o que tem sempre garantido na nossa companhia. Este é o 9 e Bicos, ainda até às 13. Estamos, portanto, já dentro da última meia hora até ao final do programa de hoje. Eu sou o Carlos Aparício e desejo-lhe um ótimo início de tarde na nossa companhia.
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0: Se está a almoçar, faça bom proveito, não largue, é a emissão da tarde. Do Nove Picos vai até à uma e logo a seguir chega a nossa querida Lourdes Gonçalves. Por enquanto, dou-lhe mais música da boa.
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0: Meio-dia mais 57 minutos, hora de dizer adeus, porque o fim de semana já está aí mesmo à porta. Beijinhos e abracinhos, bom fim de semana, resto de uma excelente sexta-feira. Eu estou de volta na próxima segunda para mais um Nove Picos, na Rádio dos Bons Velhos Tempos. Boa tarde.
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0: Boa tarde, seja bem-vindo. Em desenvolvimento já a seguir, PJ detém 5 suspeitos de tentativas de homicídio em Abrantes. É um caso que remonta a São Miguel do Rio Torto e aconteceu no mês de março. A Astrofesta assinala os 30 anos da Ciência Viva em Constância. Lina Canas explica o que vai acontecer. A Comunidade Intermunicipal do Médio Tejo e os 11 municípios que a integram já apresentaram uma posição conjunta no âmbito da consulta pública do Programa Setorial para Zonas de Aceleração da Implantação das Energias Renováveis. À sexta-feira, a opinião tem a assinatura e a voz de Tiago André Lopes. É opinião internacional. O desenvolvimento deste e de outros assuntos vem já a seguir. Fique por aí. Boa tarde.
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0: Viva, boa tarde. 5 homens foram detidos pela Polícia Judiciária por suspeita da prática de crimes de homicídio qualificado na forma tentada, ocorridos em março deste ano na localidade de São Miguel do Rio Torto, no concelho de Abrantes. Em comunicado, o PJ informa que as detenções foram efetuadas pelo Departamento de Investigação Criminal de Leiria no cumprimento de mandados emitidos pelo Departamento de Investigação e Ação Penal de Santarém no âmbito da investigação dos factos. De acordo com a investigação, um homem de 30 anos e uma criança de 9 anos seguiam no interior de uma viatura que foi alvo de inúmeros disparos efetuados com armas de fogo de calibre 6.35 e 9mm, numa clara intenção de os matar. Apesar da violência do ataque, nenhuma das vítimas sofreu ferimentos. A viatura em que seguiam ficou, contudo, danificada, apresentando vários orifícios provocados pelo impacto das munições. De acordo com a Polícia Judiciária, os factos terão ocorrido na sequência de desentendimentos e conflitos familiares recentes entre os suspeitos e familiares das vítimas. Os 5 detidos, todos do sexo masculino, têm idades compreendidas entre os 19 e os 46 anos, possuem relações familiares entre si e, segundo o PJ, antecedentes criminais por crimes violentos contra o património e a integridade física, tendo um deles já cumprido pena de prisão. Os suspeitos serão apresentados às autoridades judiciárias competentes para primeiro interrogatório judicial, durante a qual serão aplicadas as respectivas medidas de coação. O inquérito é dirigido pelo Departamento de Investigação e Ação Penal, o DIAP de Santarém. O Ministro da Educação confirmou hoje que todos os exames nacionais do ensino secundário estão classificados e antecipou que, por isso, as pautas serão afixadas até ao final do dia. O balanço foi feito pelo Ministro da Educação, Ciência e Inovação numa breve declaração aos jornalistas na Assembleia da República, antes do início do debate de urgência requerido pelo PCP e que começou às 10 da manhã. A declaração do Ministro foi simples. O Júri Nacional de Exames tem todas as classificações prontas para atribuir às escolas, disse Fernando Alexandre, acrescentando que não antecipa razão nenhuma para que hoje não sejam publicadas todas as notas de todos os exames. O Primeiro-Ministro Luís Montenegro disse que mantém a confiança no Ministro da Administração Interna e rejeitou que Luís Neves tenha ameaçado deputados do Chega, devolvendo estas acusações ao partido de André Ventura.
2: Senhor deputado, se eu mantenho a confiança política no Senhor Ministro da Administração Interna, com certeza, Senhor deputado, plenamente no Senhor Ministro da Administração Interna e em todos os ministros e secretários de Estado. Essa pergunta, Senhor Deputado, essa pergunta é uma pergunta retórica. O Senhor Deputado sabe que o pressuposto para estar no Governo é precisamente a confiança que o Primeiro-Ministro deposita nos membros do seu Governo. Agora, Senhor Deputado, o Senhor Deputado não diga, porque não é verdade, que o Sr. Ministro da Administração Interna ameaçou quem quer que seja e intimidou quem quer que seja. Em matéria de ameaças e intimidações a adversários políticos, os senhores dão aulas a qualquer um. Nós não temos nem queremos aprender com isso.
0: O Primeiro-Ministro respondia ao líder do Chega durante o debate sobre o Estado da Nação, que questionou Luís Montenegro se mantém ou não a confiança em Luís Neves. Digo agora que a Comunidade Intermunicipal do Médio Tejo e os 11 municípios que a integram apresentaram uma posição conjunta no âmbito de uma consulta pública do Programa Setorial das Zonas de Aceleração de Implantação de Energias Renováveis, defendendo uma transição energética equilibrada que salvaguarda o território, a paisagem. Mas quem esteve a ler atentamente esta posição da Comunidade Intermunicipal do Médio Tejo foi a jornalista Patrícia Seixas, que agora faz aqui o resumo.
3: A Comunidade Intermunicipal do Médio Tejo e os municípios que a integram reconhecem a importância estratégica da transição energética, da aceleração da produção de energia a partir de fontes renováveis e da concretização das metas nacionais e europeias em matéria de neutralidade carbónica. Reconhecem igualmente a necessidade de criação de zonas de aceleração para as energias renováveis nos termos da Diretiva Europeia. Todavia, considerando a forte incidência territorial das áreas propostas no Médio Tejo, entende a Comunidade Intermunicipal que a versão em consulta pública do Programa Sectorial das Zonas de Aceleração da Implantação de Energias Renováveis suscita preocupações relevantes que justificam a apresentação de um contributo conjunto. O Médio Tejo assume assim uma posição particularmente sensível neste processo, na medida em que vários dos seus municípios se encontram entre os territórios nacionais com maior aptidão para a produção solar e eólica, acumulando simultaneamente fragilidades demográficas, económicas e ambientais. Esta concentração territorial de investimentos energéticos exige uma abordagem equilibrada, diz a CIM, capaz de compatibilizar os objetivos da transição energética com a coesão territorial, a proteção da paisagem e a qualidade de vida das populações. Neste contexto, a Comunidade Intermunicipal do Médio Tejo e os municípios manifestam especial preocupação com a elevada concentração territorial das zonas de aceleração de energias renováveis em determinados municípios e sub-regiões, a pressão crescente sobre o solo rústico e florestal, os impactos cumulativos sobre a paisagem, os ecossistemas e os corredores ecológicos, os potenciais efeitos sobre os valores naturais, patrimoniais e culturais existentes, a ausência de uma avaliação da capacidade de carga dos territórios mais expostos à implantação de infraestruturas energéticas e a inexistência de mecanismos suficientemente claros de repartição dos benefícios económicos gerados. Entende a comunidade que estes aspectos não podem permanecer apenas no plano das intenções ou do diagnóstico técnico. Pelo contrário, devem ser operacionalizados através da definição de critérios objetivos, indicadores verificáveis, mecanismos de faseamento e instrumentos de monitorização contínua, quer à escala municipal, quer à escala supramunicipal. Em particular, considera assim indispensável que a versão final do programa integre mecanismos de avaliação da capacidade de carga territorial, estabelecendo limites de saturação por município e por sub-região, tendo em consideração a ocupação do solo, os impactos cumulativos e a preservação dos sistemas naturais e paisagísticos, que crie indicadores obrigatórios de monitorização territorial, social, ambiental e económica, permitindo acompanhar a evolução da implantação das energias renováveis, os respectivos benefícios e os seus impactos sobre as comunidades locais, que preveja um modelo de governação supramunicipal, envolvendo as comunidades intermunicipais na monitorização e avaliação periódica dos efeitos das zonas de aceleração de energias renováveis, designadamente em territórios sujeitos à sobreposição de projetos solares, eólicos, de armazenamento e de rede, que assegure mecanismos efetivos de partilha de valor com as comunidades locais, distintos das rendas fundiárias pagas aos proprietários, promovendo fundos territoriais, investimentos compensatórios e benefícios diretos para as populações, que disponibilize em formato aberto e georreferenciado toda a cartografia das zonas de aceleração e respectivas condicionantes, permitindo a sua compatibilização com os instrumentos de gestão territorial em vigor e assegurando uma participação pública plenamente informada, que reforce o papel dos municípios no procedimento de licenciamento, garantindo que a simplificação administrativa não se traduz numa diminuição da capacidade de intervenção local em matérias de ordenamento do território, urbanismo, paisagem e proteção animal, que proceda à revisão dos critérios de delimitação das zonas de aceleração de energias renováveis, assegurando que estes assentam não apenas na proximidade às infraestruturas energéticas, mas também na efetiva capacidade de absorção da rede elétrica existente e planeada, que inclua de forma integrada o armazenamento energético e as infraestruturas de rede através de critérios próprios de localização e avaliação ambiental, e que dê prioridade efetiva à utilização de áreas artificiais especializadas e degradadas, reduzindo a pressão sobre os espaços agrícolas, florestais e ecologicamente sensíveis. Por fim, a Comunidade Intermunicipal do Médio Tejo e os municípios que a compõem entendem que a aceleração da transição energética apenas será sustentável se assentar no modelo territorial equilibrado, transparente e participado, que distribua equitativamente os custos e benefícios associados à produção de energia renovável e preserve os recursos naturais, patrimoniais e paisagísticos que constituem um ativo estratégico da região e do país.
0: Comunidades intermunicipais e muitos municípios estão a reagir em desacordo com aquilo que é proposto no Programa Setorial das Zonas de Aceleração e Implantação das Energias Renováveis, ou seja, a implantação de painéis solares ou de torres de produção de energia eólica. O combate ao incêndio rural que deflagrou ontem em Proença Nova, no distrito de Castelo Branco, entrou em fase de resolução já durante a noite. O alerta foi dado pouco depois das 14 horas. Às 11 da noite ainda estavam no local quase 300 operacionais. O Teatro de Operações chegou a reunir 332 operacionais, apoiados por uma centena de viaturas e 11 meios aéreos. Esta manhã ainda estavam no terreno em ações de prevenção e rescaldo e combate a eventuais reacendimentos, 39 operacionais, apoiados por 23 viaturas. Em Constância, o Centro de Ciência Viva volta a ser palco da Astrofesta. Decorre de hoje até 19 de julho, reunindo investigadores, astrónomos, comunicadores de ciência e centenas de entusiastas da astronomia. A 31ª edição do festival tem como tema Geração Ciência, assinala os 30 anos da Ciência Viva. A Agência para a Cultura Científica e Tecnológica tem como novidade a Astrofesta dos Pequenitos, com ações todos os dias de manhã sobre exploradores do Sistema Solar, missão lunar e a vida na Terra. Terra, vida no universo. A diretora executiva do Centro de Ciência Viva de Constância, a astrónoma Lina Canas, explica o que é que vai acontecer e antecipou também já o eclipse de 12 de agosto, dizendo que o Centro de Ciência Viva de Constância está com a lotação esgotada para essa tarde, com 400 pessoas a assistir à lua a tapar o sol em Constância.
4: A nossa astrofesta é para todos. Este ano temos um especial enfoque nas crianças, em que temos uma atividade todas as manhãs, temos o que chamamos a primeira edição da Astrofesta dos Pequenitos, dos 3 aos 10 anos, todas as crianças podem estar connosco das 10 à 1 da tarde para terem atividades dedicadas à astronomia, à diversão e aprenderem muito, e podem vir com toda a família. Para os astrónomos amadores, entusiastas da astronomia, para os mais crescidos, digamos assim, temos programas até ao nascer do Sol, de 18 para 19, vamos estar a observar continuamente no nosso Parque das Cúpulas, com vários telescópios, e vamos ver o nascer do Sol, para os resistentes, connosco, o nascer do Sol às 6h20, em que vamos ter também um carrilhão aqui de Constância, que vai tocar e dar as boas-vindas ao novo dia, ao Sol, às 6h20. Por isso temos um programa para todos.
0: É um programa vasto que assinala também os 30 anos da Ciência Viva, ou seja, exatamente, não só do Parque de Constância, mas no global do país, dos centros de Ciência Viva.
4: Exatamente, nós, a Ciência Viva, nós fazemos parte da rede Ciência Viva e estamos a celebrar estes 30 anos em que o tema é a geração de ciência, ou seja, todos aqueles que acompanham o trabalho da Ciência Viva, com esta forte componente de ciência para a sociedade e com a sociedade, estamos de parabéns por estes 30 anos e cá estamos mesmo para celebrar essa mesma envolvência com um trabalho muito próximo da comunidade. Porque temos representação descentralizada e próximo das diferentes comunidades de norte a sul do país. E é essa verdadeira grande diferença e o grande poder desta nossa rede de Ciência Viva.
0: Muito bem. Olina, isto é a mesma presença do presidente da Ciência Viva, Pedro Russo, que vai fazer uma conferência às 21 horas.
4: Amanhã iremos ter, exatamente, iremos ter à tarde, iremos ter Rosalia Vargas, que foi a presidente da Ciência Viva e fundadora desde 96 até 2025, e à noite vamos ter Pedro Russo a falar-nos na geração extraterrestre connosco para uma palestra às 21h30, sim.
0: Quando falamos...
4: Portanto, vamos ter um forte painel, vamos ter um forte painel de investigadores, mas também de comunicadores de ciência, que que de facto transformaram o panorama da ciência em Portugal, da comunicação de ciência em Portugal.
0: Exatamente, exatamente. Lina, pergunto-lhe se o facto de termos um eclipse solar em agosto e que vai chamar toda a atenção porque vai ser quase a 100%, vamos ficar nos 96, 97% aqui pela nossa região, pode chamar mais pessoas até aí ao Centro de Ciência Viva?
4: Nós contamos com isso mesmo, e daí temos um programa bastante forte nas observações solares, conhecer um pouco melhor a nossa estrela e também toda a segurança que envolve necessariamente uma observação do Sol e em segurança. Vamos ter no nosso programa várias sessões dedicadas a isso mesmo, aos eclipses. Vamos ter Pedro Ré, que é o presidente da Associação Portuguesa de Astrónomos Amadores, que nos vai falar de telescópios digitais e dos eclipses solares, e também a Mafalda Santos, da empresa TechEver, e ela vai-nos falar um bocadinho como é que ela contribuiu com o seu trabalho, com a sua investigação, uhum, para a criação de um eclipse artificial, que vai ser muito, muito interessante. De maneira que todo o eclipse e a observação segura vai ser o foco, ou vão ser para além de explorarmos o Sol, vamos também focar-nos na segurança e preparar todos os nossos visitantes para esse grande acontecimento. Nós vamos ter aqui, dia 12 de agosto, aqui no nosso centro, vamos ter observações especiais e vamos ter um programa especial nesse dia. No entanto, temos a lamentar, não é lamentar, mas estamos completamente esgotados. Nós já temos 400 pessoas que se inscreveram para vir estar connosco no dia 12. Mas lá está, contem connosco para todos tornarmos o eclipse acessível e com toda a segurança.
0: Isso acaba por ser os locais onde podem existir observações, estão esgotados pelo menos há muito tempo, mesmo no cantinho de Portugal, que vai ter a visibilidade a 100%, exatamente. Já está praticamente tudo reservado e tudo lotado.
4: É verdade.
0: É um verdade. Fenómeno que continua a chamar a atenção das pessoas, mesmo havendo muita informação sobre o que é um eclipse.
4: Sim, sim, de facto, porque é uma experiência astronómica completa, digamos assim, não é apenas uma experiência visual, mas é multissensorial. Quando a Lua tapa o Sol, ou começa a tapar o Sol, nós vemos uma alteração na temperatura, vemos, lá está, a inevitável alteração na luminosidade, mas também os próprios animais começam a ter comportamentos diferentes. Por isso é uma experiência muito envolvente e também muito forte. E de facto não passa indiferente a ninguém. A nossa preocupação é transmitir corretamente o que é um eclipse e como é que toda a parte científica envolvente e a importância do eclipse para a investigação, mas também, acima de tudo, uma observação em segurança, porque não é qualquer telescópio com que se pode observar nem olhar diretamente para o Sol ou olho nu. Portanto, termos aqui uma componente de segurança e transmitir e de comunicar essa mesma, como poderemos observar em segurança.
0: Lina, tenho que fazer esta pergunta, passando este fim de semana e o dia 12, então, com essa lotação esgotada, de que forma é que eu, cidadão, se quiser, posso olhar para o telescópio, fazer uma sessão de planetário ou até fazer algumas perguntas aí no Centro de Ciência Viva? Basta aparecer-se nas horas em que o Centro de Ciência Viva está aberto ou é preciso fazer marcação?
4: Nós, enquanto os espaços não estejam lotados fisicamente, ninguém fica à porta. São todos mais que bem-vindos. De facto, nós temos marcações previstas, ou inscrições, no sentido de gerar expectativas, para as pessoas não virem aqui, por exemplo, termos uma sessão de planetário esgotada ou todas as nossas sessões esgotadas. No entanto, são todos bem-vindos e nós temos uma exploração do parque independente, ou seja, o visitante que por algum motivo esteja a passar aqui por Constância e decida no momento fazer-nos uma visita, pode sempre explorar o nosso parque, em que temos vários equipamentos com a explicação anexa e pode fazer essa exploração independente. E claro, nós estamos aqui para observações noturnas aos sábados à noite, temos sessões várias vezes ao dia programadas, exceto à segunda-feira, que estamos fechados para o público, mas são todos bem-vindos a visitar-nos a qualquer hora. E para além disso, contactem-nos, quer pelas redes sociais, quer por telemóvel, por e-mail. Nós estamos aqui para apoiar e para facilitar esta visita aqui ao centro da melhor forma.
0: Nos dias de hoje em que temos toda a informação disponível no nosso telemóvel, quer através de pesquisas diretas, quer através de programas de inteligência artificial, há mais curiosidade ou sentem que a curiosidade sobre esta questão dos astros, do Sol, das estrelas, dos cometas, dos meteoritos, chama mais a atenção da população, mais jovem ou menos jovem, ou não?
4: A nossa relação com o céu é imemorial, ou seja, desde que o ser humano é ser humano, que olha para o céu, e este céu que é um céu conjunto, é algo que está acessível a todos. E esta curiosidade é natural, é algo que fascina transversalmente, independentemente desta era da informação e da internet e da acessibilidade da informação. O tipo de informação que se procura, eu creio que tem mudado com o advento, digamos assim, da internet, porque as pessoas têm mais e mais acesso a informação genérica, e muitas vezes já começa a existir esse espírito crítico, ou seja, as pessoas leem alguma coisa nas notícias e querem um fundamento científico.
0: E aprofundar, um bocadinho mais, não é?
4: Exatamente, e essa é a nossa função. Nós estamos aqui para desmistificar muitos mitos que existem acerca da astronomia, do céu noturno, etc., mas também para aprofundar e complementar toda essa informação que as pessoas naturalmente, toda essa curiosidade que quase toda a gente tem pela astronomia. Portanto, nesse aspecto nós somos muito sortudos, porque temos aquela ciência, eu sou suspeita porque eu sou astrónoma, temos aquela sorte de a astronomia de facto ser fascinante e de fascinar uma grande, grande parte da população.
0: E depois há aquela célebre frase da estrela da manhã ou da tarde, não serem estrelas, mas serem um planeta.
4: Exatamente.
0: Aquela portanto, primeira que se vê ao nascer do sol ou ao pôr do sol, não é?
4: Exatamente. É tão simples como esse exemplo, eu acho que é perfeito, porque de facto, muitas das vezes as pessoas chegam-nos aqui com esses mitos e com, por vezes, essa informação que é transmitida oralmente, que faz parte da nossa própria cultura, e nós estamos aqui para não só observar e dar a conhecer na primeira mão às pessoas pela observação direta e desmistificar, não só porque nós estamos a dizer, mas porque estamos a acompanhar as pessoas nesse processo de descoberta daquilo que realmente é, não é uma estrela, mas sim um planeta.
0: Quanto à Astrofest, as portas estão abertas até domingo no Centro de Ciência Viva, Parque de Astronomia, em Constância. Na paisagem do Tejo, a fotografia com mediação cultural é uma mostra dos fotógrafos António Ventura e Duarte Belo, que convida os visitantes a olhar para o território do Médio Tejo com uma nova perspectiva. A exposição pode ser visitada até 31 de agosto no Centro Cultural Alvim de Pereira, em Mação. Além da exposição, o projeto integra um conjunto de ações de mediação cultural, que inclui visitas guiadas para escolas e universidades séniores e uma oficina de fotografia. Este sábado, ou seja, amanhã, vai acontecer esta primeira ação. A explicação é de António Ventura, um dos mentores do projeto.
5: A exposição e a mediação cultural que acompanha a exposição, as visitas guiadas com escolas, claro, as visitas mediadas e a oficina de fotografia, como disse, para quem quer que seja fotógrafo amador, técnicos de museus, professores, estudantes. Temos tido essa experiência muito interessante, de pessoas interessadas e interessantes que já estiveram connosco. E vamos continuar com outras iniciativas paralelas a esta, nomeadamente oficinas de fotografia, como disse, aqui em Mação, em setembro, vai haver uma e contamos com as pessoas para a participação.
0: A ação acontece este sábado a partir das 10 da manhã. Todos os distritos de Portugal continental e o arquipélago da Madeira estão hoje e no fim de semana em risco muito elevado de exposição à radiação ultravioleta, de acordo com os dados do Instituto Português do Mar e da Atmosfera. Para estas regiões, para todo o país até domingo, o IPMA aconselha a utilização de óculos de sol com filtro UV, chapéu, t-shirt, guarda-sol, protetor solar e também que se deve utilizar a exposição das crianças ao sol. No futebol, a FIFA anunciou esta madrugada que Slavko Vincic é o homem eleito Leite para apitar a tão aguardada final do Campeonato do Mundo, que vai colocar frente a frente as seleções de Espanha e da Argentina. O esloveno terá como assistentes dois compatriotas no embate que tem apito inicial, agendado para as 20 horas, hora de Portugal Continental, no próximo domingo no MetLife Stadium, em East Rutherford, no estádio norte-americano de New Jersey. Da Jordânia veio o quarto árbitro e o árbitro assistente de reserva. O organismo que rege o futebol internacional fez ainda saber que caberá a Jesus Valenzuela a responsabilidade de ajuizar a partida de atribuição do terceiro e quarto lugares entre França e Inglaterra, que tem apito inicial marcado para as 22 horas deste sábado no Hard Rock Stadium em Miami, na Flórida. A FIFA colocou desta maneira um ponto final no trajeto de João Pinheiro, que ainda mantinha vivas as esperanças de estar presente na final do Campeonato do Mundo ou no jogo de terceiro e quarto classificados, depois de ter sido chamado a apitar três partidas, a última das quais repleta de polémica nos quartos de final, sacando a vitória da Argentina sobre a Suíça por 3-1. Antes disso, o árbitro português tinha estado também presente na categórica vitória alcançada pela mesma Suíça sobre a Bósnia por 4-1 na fase de grupos, assim como no triunfo do Canadá sobre a África do Sul por 0-1, neste caso a contar para os 16avos de final da competição. No domingo, às 8 da noite, hora portuguesa, Argentina e Espanha vão decidir qual a melhor equipa do mundo. 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
6: Olá, caros ouvintes, a 13 de julho de 2026, o Parlamento da Hungria aprovou com 139 votos a favor a 17ª Emenda Constitucional que, se for agora validada pelo Presidente da Hungria, levará à deposição desse mesmo Presidente que agora irá referendar e também à remoção do Presidente do Tribunal Constitucional da Hungria, neste caso a Peter Polt, que será afastado, bem como outros três juízes do Tribunal Constitucional, porque tem mais de 70 anos, como a 17ª Emenda Constitucional passa a considerar impossível para o exercício deste tipo de cargos. A 17ª Emenda Constitucional, em meu rigor, faz duas coisas. Removerá do cargo de Presidente da República da Hungria um antigo aliado de Viktor Orbán, que perdeu as eleições em abril de 2026, e ao mesmo tempo removerá a maioria dos juízes, todos eles acima dos 70 anos, que eram também aliados de Viktor Orbán, fazendo assim um reset ao sistema político da Hungria. E a medida, apesar de parecer interessante, positiva e um caminho para a redemocratização da Hungria, tem um lado negativo também. Por um lado, o Tisza, o partido de Peter Magyar, que tem agora 2/3 do Parlamento na sua mão, está a recorrer às mesmas táticas de governação que o Fidesz de Viktor Orbán recorria quando esteve no poder durante 16 anos ininterruptamente. Usa a sua maioria dos terços para impor a sua vontade sem grande discussão e sem grande debate. É, aliás, e contudo, curioso que a votação final não foi uma votação de 141 deputados como deveria ter sido, uma vez que é este o número de deputados que o TIS já tem, mas de 139, porque houve 2 deputados que optaram por voto de abstenção. Já o Fidesz, com os seus 52 deputados, optou por ficar de fora da sessão e não participou na votação, com os deputados a saírem da sala e o outro partido a conseguir entrar no Parlamento, o movimento Nossa Pátria, da extrema-direita também, optou pela abstenção, pelos votos contra, ficando assim a votação final com 139 votos a favor, 2 votos de abstenção e 6 votos contra e 52 votos ausentes. Esta emenda constitucional, aplaudida por vários constitucionalistas húngaros e pela Comissão Europeia, abre contudo aqui o perigo de Peter Magyar estar a dar sinais de se poder vir a transformar num político com as mesmas táticas populistas de Viktor Orbán. Isto porque Peter Magyar, que ganha as eleições a 12 de abril, é empossado do dia 4 de maio de 2026 e a 5 de maio estabelece como prazo máximo o dia 30 de maio para que o Presidente da Hungria se demitisse, abrindo o processo à renovação constitucional do mesmo. Contudo, o Presidente da Hungria, Suliok, entendeu que não tinha que se demitir porque o seu mandato ainda estava válido e, portanto, ele não tinha a obrigação de demissão que Peter Magyar entendia que ele deveria cumprir. Como o Presidente não cumpriu com o pedido de Peter Magyar, então Peter Magyar usou um expediente, mas o expediente não é um voto de rejeição, um processo de impeachment, o expediente é um processo constitucional que permitirá, num futuro próximo, depois de uma reversão eleitoral, que este expediente possa vir a ser usado contra partidos de matriz europeísta e daí o perigo legal daquilo que se inaugurou agora na Hungria. O que é certo também é que a transição democrática da Hungria, que foi prometida por Péter Magyar, para já apenas se focou em questões de processo e em questões mais de detalhe e não em grandes questões de fundo, porque no processo político e até na agenda de política externa, grosso modo Magyar mantém as linhas de Viktor Orbán. Por um lado, a cooperação energética com a Rússia, por outro lado, o não envio de dinheiro nem de equipamento militar para a Ucrânia e a rejeição a um processo rápido de adesão da Ucrânia à União Europeia. Fica para saber se a alteração com a deposição do Presidente Constitucional, mais transjuízo do Constitucional, usando o critério da idade, mais a deposição do Presidente da Hungria e a sua substituição por aliados de Péter Magyar, vai efetivamente acelerar a vitória da democratização ou se vamos apenas assistir à emergência de um novo Viktor Orbán, mais jovem, mais polido, mais urbano, mas com as mesmas práticas. Eu volto na próxima semana.
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0: Para o final, a previsão do tempo para hoje, temperaturas máximas de 23 graus no Porto, 29 em Coimbra, Lisboa, Torres Novas e em Vila de Rei, 30 em Tomar e Vila Nova da Barquinha, 31 graus a previsão de temperatura máxima para Santarém, Constância, Entroncamento, Mação e Cerdoal, 32 para Abrantes. É tudo quanto a notícias. Boa tarde.
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4: Muito boa tarde, espero que esteja tudo bem consigo. Eu sou Lourdes Gonçalves e dou-lhe música até às 4 da tarde.

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0: Olá, boa tarde, eu sou Lourdes Gonçalves e estou aqui consigo na Rádio Tágide, radiotágide.pt. Somos ouvidos em todo o mundo. Obrigado pela sua companhia.
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0: Boa tarde, eu sou Lourdes Gonçalves e estou aqui para viajar consigo no tempo ao som das músicas da sua vida.
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3: 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Olá, boa tarde. É bom estar aí convosco.

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Até às 4 da tarde.

0: Muito boa tarde, eu sou Lourdes Gonçalves e mais uma vez estou por aqui para lhe dar a melhor música na melhor rádio.
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0: Muito boa tarde. Ainda bem que está aqui com a Rádio Tágide, porque aqui passam todas as suas músicas preferidas. Eu sou a Lourdes Gonçalves e fico até às 4 da tarde.
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6: E assim vai acontecendo mais uma grande tarde na sua rádio preferida, a Rádio Tages, a rádio dos bons velhos tempos. Agora, 5 minutos depois das 4, seja muito bem-vindo. Eu sou o Paulo Delgado e fico até às 20.
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0: E já são 4:15, desejo-lhe uma ótima semana, espero que esteja tudo bem consigo. Eu sou o Paulo Delgado, estamos por aqui juntos, ainda até às 20.
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0: destacamos hoje na era do Yeyé, os Tártaros, um conjunto instrumental do Norte que se formou em 1963 com Eduardo Alves, 19 anos, na bateria, Hernani de Melo, com 25 anos, na viola baixo e harmónica, Alberto Abreu, na viola ritmo e órgão, e Joaquim Gualter, com 20 anos, na viola solo. O primeiro EP foi publicado em 1964 e é o mais conhecido do conjunto. Inclui Serei Feliz com o Teu Amor, O Rosa Arredonda à Saia, Tertária e Valsa da Meia-Noite. Para António Duarte, autor do livro 25 anos de Rock and Portugal, Tertária ficará na história do rock em Portugal como o twist mais louco e speedado que serviu a muito boa gente para bater o pé até à exaustão. Ou como chamou o radialista Henrique Amário, Tertária é um exemplo brilhante da guitarra surf. Depois deste EP, publicaram um segundo no mesmo ano, 1964, com Encanto dos Teus Olhos, Lamento, Já Não Te Quero e Fim de Férias. Na décima eliminatória do concurso IEIE, no Teatro Monumental, em Lisboa, no dia 30 de outubro de 1965, ficaram em segundo lugar com 37 pontos, a seguir aos Guitarras de Fogo. No palco tocaram Apelo, Vento, Pistoleiro, Sonho de um Poeta, Beijos Teus e Engano. As quatro últimas canções compõem o terceiro EP do conjunto que saiu no ano seguinte, em 1966. Na primeira meia-final do concurso IEIE, realizada no dia 8 de janeiro de 66, os Tártaros ficaram-se pelo quinto lugar. Esta meia-final foi ganha pelos Shakes. O quarto e último EP foi editado em 1967 com Magic Moment, Não Quero Ir à Tua Festa, Since I've Lost My Mind For You e Não Quero Nada. Em março de 2012, a editora independente Groovy Records editou um LP a que deu o subtítulo de The First Portuguese Surf Garage Group 1964-1967, com as gravações completas do conjunto.
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0: Para escutar hoje dos Tártaros, do seu primeiro EP, publicado em 1964, o tema Tertária.

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0: E só já faltam 28 minutos para as 5 da tarde. Boa tarde, esta é a Rádio Tagem, da Rádio dos Bons Velhos Tempos. Por aqui passam todas as suas músicas preferidas. Se tem dúvidas, então deixe ficar bem ligado e vai ver que eu tenho toda a razão.
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3: A atleta portuguesa Laura Agostinho estabeleceu esta sexta-feira o novo recorde nacional dos sub-18 nos 200 metros durante o Campeonato da Europa de sub-18, campeonatos que decorrem em Rieti, Itália. De acordo com a Federação Portuguesa de Atletismo, a jovem velocista venceu na sua série com o tempo de 24.03, melhorando o anterior máximo nacional da categoria e garantindo simultaneamente o apuramento para a fase seguinte da competição. O novo recorde nacional confirma o excelente momento de forma de Laura Agostinho, que continua a destacar-se entre as principais promessas do atletismo português, alcançando um resultado de relevo num dos mais importantes palcos internacionais do escalão sub-18. A atleta reagia desta forma através das redes sociais da Federação Portuguesa de Atletismo.
4: Estou a sentir muito feliz, era algo que eu queria já... Era uma marca de referência, digamos. Por acaso pensei que não que conseguisse, pelo menos já, mas conseguindo, estou muito feliz e vamos para a próxima.
3: A reação de Laura Agostinho. A participação portuguesa prossegue nos campeonatos da Europa de sub-18, que reúnem em Rieti alguns dos melhores jovens atletas da Europa. 5 homens foram detidos pela Polícia Judiciária por suspeita da prática de crimes de homicídio qualificado na forma tentada, ocorridos em março deste ano na localidade de São Miguel do Rio Torto, no Conselho de Abrantes. Em comunicado, o PJ informa que as detenções foram efetuadas pelo Departamento de Investigação Criminal de Leiria no cumprimento de mandados emitidos pelo Departamento de Investigação e Ação Penal de Santarém, no âmbito da investigação dos factos. De acordo com a investigação, um homem de 30 anos e uma criança de 9 anos seguiam no interior de uma viatura que foi alvo de inúmeros disparos efetuados com armas de fogo de calibre 6.35 e 9mm, numa clara intenção de os matar. Apesar da violência do ataque, nenhuma das vítimas sofreu ferimentos. A viatura em que seguiam ficou, contudo, danificada, apresentando vários orifícios provocados pelo impacto das munições. De acordo com a Polícia Judiciária, os factos terão ocorrido na sequência de desentendimentos e conflitos familiares recentes entre os suspeitos e familiares das vítimas. Os 5 detidos, todos do sexo masculino, têm idades compreendidas entre os 19 e os 46 anos, possuem relações familiares entre si e, segundo o PJ, antecedentes criminais por crimes violentos contra o património e a integridade física, tendo um deles já cumprido pena de prisão. Os suspeitos serão apresentados às autoridades judiciárias competentes para primeiro interrogatório judicial, durante a qual serão aplicadas as respectivas medidas de coação. O inquérito é dirigido pelo Departamento de Investigação e Ação Penal, o DIAP de Santarém. O Ministro da Educação confirmou hoje que todos os exames nacionais do ensino secundário estão classificados e antecipou que, por isso, as pautas serão afixadas até ao final do dia. O balanço foi feito pelo Ministro da Educação, Ciência e Inovação numa breve declaração aos jornalistas na Assembleia da República, antes do início do debate de urgência requerido pelo PCP e que começou às 10 da manhã. A declaração do Ministro foi simples. O Júri Nacional de Exames tem todas as classificações prontas para atribuir às escolas, disse Fernando Alexandre, acrescentando que não antecipa razão nenhuma para que hoje não sejam publicadas todas as notas de todos os exames. O primeiro-ministro Luís Montenegro disse que mantém a confiança no ministro da Administração Interna e rejeitou que Luís Neves tenha ameaçado deputados do Chega, devolvendo estas acusações ao partido de André Ventura.
5: Senhor deputado, se eu mantenho a confiança política no senhor ministro da Administração Interna, com certeza, senhor deputado, plenamente no Sr. Ministro da Administração Interna e em todos os ministros e secretários de Estado. Essa pergunta, Sr. Deputado, essa pergunta é uma pergunta retórica. O Sr. Deputado sabe que o pressuposto para estar no Governo é precisamente a confiança que o Primeiro-Ministro deposita nos membros do seu Governo. Agora, Sr. Deputado, o senhor deputado não diga, porque não é verdade, que o senhor ministro da Administração Interna ameaçou quem quer que seja e intimidou quem quer que seja. Em matéria de ameaças e intimidações a adversários políticos, os senhores dão aulas a qualquer um. Nós não temos nem queremos aprender com isso.
3: O primeiro-ministro respondia ao líder do Chega durante o debate sobre o Estado da Nação, que questionou Luís Montenegro se mantém ou não a confiança em Luís Neves. Digo-lhe agora que a Comunidade Intermunicipal do Médio Tejo e os 11 municípios que a integram apresentaram uma posição conjunta no âmbito de uma consulta pública do Programa Setorial de Zonas de Aceleração de Implantação de Energias Renováveis, defendendo uma transição energética equilibrada que salvaguarda o território, a paisagem. Mas quem esteve a ler atentamente esta posição da Comunidade Intermunicipal do Médio Tejo foi a jornalista Patrícia Seixas, que agora faz aqui o resumo.
6: A Comunidade Intermunicipal do Médio Tejo e os municípios que a integram reconhecem a importância estratégica da transição energética, da aceleração da produção de energia a partir de fontes renováveis e da concretização das metas nacionais e europeias em matéria de neutralidade carbónica. Reconhecem igualmente a necessidade de criação de zonas de aceleração para as energias renováveis, nos termos da Diretiva Europeia. Todavia, considerando a forte incidência territorial das áreas propostas no Médio Tejo, entende a Comunidade Intermunicipal que a versão em consulta pública do Programa Sectorial das Zonas de Aceleração da Implantação de Energias Renováveis suscita preocupações relevantes que justificam a apresentação de um contributo conjunto. O Médio Tejo assume assim uma posição particularmente sensível neste processo, na medida em que vários dos seus municípios se encontram entre os territórios nacionais com maior aptidão para a produção solar e eólica, acumulando simultaneamente fragilidades demográficas, económicas e ambientais. Esta concentração territorial de investimentos energéticos exige uma abordagem equilibrada, diz a CIM, capaz de compatibilizar os objetivos da transição energética com a coesão territorial, a proteção da paisagem e a qualidade de vida das populações. Neste contexto, a Comunidade Intermunicipal do Médio Tejo e os municípios manifestam especial preocupação com a elevada concentração territorial das zonas de aceleração de energias renováveis em determinados municípios e sub-regiões, a pressão crescente sobre o solo rústico e florestal, os impactos cumulativos sobre a paisagem, os ecossistemas e os corredores ecológicos, os potenciais efeitos sobre os valores naturais, patrimoniais e culturais existentes, a ausência de uma avaliação da capacidade de carga dos territórios mais expostos à implantação de infraestruturas energéticas e a inexistência de mecanismos suficientemente claros de repartição dos benefícios económicos gerados. Entende a comunidade que estes aspectos não podem permanecer apenas no plano das intenções ou do diagnóstico técnico, pelo contrário, devem ser operacionalizados através da definição de critérios objetivos, indicadores verificáveis, mecanismos de faseamento e instrumentos de monitorização contínua, quer à escala municipal, quer à escala supramunicipal.
3: Comunidades intermunicipais e muitos municípios estão a reagir em desacordo com aquilo que é proposto no Programa Setorial das Zonas de Aceleração e Implantação das energias renováveis, ou seja, a implantação de painéis solares ou de torres de produção de energia.
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2: E assim vai acontecendo esta tarde, aqui na sua Rádio Tagente. Seja muito bem-vindo, eu sou o Paulo Delgado e estamos juntos ainda, até bem perto das 20, sempre, claro, ao som de grandes canções. Onde quer que esteja com a sua rádio, o que importa é que esteja bem, bom trabalho se for o seu caso, se está na estrada então boa viagem, obrigado por levar consigo a sua Rádio Tagente online, para todo o mundo em radiotagente.pt.

0: 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Por aqui, mais cedo ou mais tarde, vai passar aquela música que você já não ouvia há muito tempo.
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0: Muito boa tarde. 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
0: E assim vai acontecendo esta tarde, já estamos com 6 minutos depois das 5. Olá, boa tarde, seja muito bem-vindo. Esta é a Rádio Tagit, a rádio dos bons velhos tempos. Eu sou o Paulo Delgado e prometo trazer-lhe grandes canções até às 20.
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0: Continuação de uma ótima tarde com a sua rádio. Já estamos com 17 minutos depois das 5. Espero que esteja tudo bem consigo. Se for o seu caso, bom trabalho. Obrigado por estar aí desse lado. Aqui passam todas as suas músicas preferidas.
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6: Estamos a 24 minutos das 6 da tarde. Esta é a sua rádio preferida. Seja muito bem-vindo.
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0: Muito boa tarde, agora só já faltam 12 minutos para as 6 da tarde.
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0: Agora faltam 4 minutos para as 6 da tarde.
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0: Muito boa tarde. 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
0: Muito boa tarde, agora 6 horas e 4 minutos. Espero que esteja tudo bem consigo. Eu sou o Paulo Delgado e fico por cá ainda até às 20.
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0: E se ainda está a trabalhar a esta hora, desde manhã, anime-se, já passam 16 minutos das 6, certamente está quase na sua hora de saída. Obrigado por estar aí desse lado com a Rádio Tagit, claro que aqui pode encontrar todas as suas músicas preferidas, por isso está em boa companhia. RadioTagit.pt de Abrantes para todo o mundo.
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2: Agora são 6:30 da tarde, seja muito bem-vindo à Rádio Tagem, que todas as manhãs começa muito bem às 9 com o Carlos Aparício e o seu 9 e Picos. O programa da manhã da Rádio Tagem que lhe traz muita música e não só. Ligue-se logo de manhã em radiotagem.pt. O Carlos Aparício promete-lhe coisas muito boas. Seja muito bem-vindo, eu sou o Paulo Delgado, estou aqui nas tardes entre as 16 e as 20 e trago-lhe muita música para ouvir.
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5: Estamos a 28 minutos das 19 horas. Boa tarde, seja muito bem-vindo à sua Rádio Tágida.
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0: Muito boa tarde com a Rádio Tage, da sua rádio online a partir de Abrantes para todo o mundo. Aqui estão todas as músicas dos bons velhos tempos. Agora faltam 13 minutos para as 7.
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E é tão bom estar com a Rádio Tarja de ouvir músicas assim, não acha? Eu sou o Paulo Delgado e estamos juntos de segunda a sexta-feira aqui em radiotarja.pt a partir de Abrantes para todo o mundo a ouvir as músicas dos bons velhos tempos.

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4: Cinco minutos depois das 7, olá, seja muito bem-vindo. Eu sou o Paulo Delgado, estamos juntos até às 20. Venha daí comigo.
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0: Continuação de uma ótima tarde com a sua rádio. Esta é a Rádio Tage, da Rádio dos Bons Velhos Tempos.
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0: E a música não para e o mundo também não. E agora chega a altura de saber o que se passa à nossa volta quando estamos a 28 minutos das 20.
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Boa tarde, seja bem-vindo. Em desenvolvimento já a seguir, PJ detém 5 suspeitos de tentativas de homicídio em Abrantes. É um caso que remonta a São Miguel do Rio Torto e aconteceu no mês de março.

0: Esta assinala os 30 anos da Ciência Viva em Constância. Lina Canas explica o que vai acontecer. A Comunidade Intermunicipal do Médio Tejo e os 11 municípios que a integram já apresentaram uma posição conjunta no âmbito da consulta pública do Programa Setorial para Zonas de Aceleração da Implantação das Energias Renováveis. À sexta-feira, a opinião tem a assinatura e a voz de Tiago André Lopes. É Opinião Internacional. O desenvolvimento deste e de outros assuntos vem já a seguir. Fique por aí. Boa tarde.
1: Informação com o jornalista Jerónimo Belo Jorge.
0: Boa tarde. A atleta portuguesa Laura Agostinho estabeleceu esta sexta-feira o novo recorde nacional dos sub-18 nos 200 metros durante o Campeonato da Europa de sub-18, campeonatos que decorrem em Rieti, Itália. De acordo com a Federação Portuguesa de Atletismo, a jovem velocista venceu na sua série com o tempo de 24.03, melhorando o anterior máximo nacional da categoria e garantindo simultaneamente o apuramento para a fase seguinte da competição. O novo recorde nacional confirma o excelente momento de forma de Laura Agostinho, que continua a destacar-se entre os principais promessas do atletismo português, alcançando um resultado de relevo num dos mais importantes palcos internacionais do escalão sub-18. A atleta reagia desta forma através das redes sociais da Federação Portuguesa de Atletismo.
2: Estou a sentir muito feliz, era algo que eu queria já... Era uma marca de referência, digamos. Por acaso pensei que não que conseguisse, pelo menos já, mas conseguindo, estou muito feliz e vamos para a próxima.
0: A reação de Laura Agostinho. A participação portuguesa prossegue nos campeonatos da Europa de sub-18, que reúnem em Rieti alguns dos melhores jovens atletas da Europa. 5 homens foram detidos pela Polícia Judiciária por suspeita da prática de crimes de homicídio qualificado na forma tentada, ocorridos em março deste ano na localidade de São Miguel do Rio Torto, no concelho de Abrantes. Em comunicado, o PJ informa que as detenções foram efetuadas pelo Departamento de Investigação Criminal de Leiria no cumprimento de mandados emitidos pelo Departamento de Investigação e Ação Penal de Santarém no âmbito da investigação dos factos. De acordo com a investigação, um homem de 30 anos e uma criança de 9 anos seguiam no interior de uma viatura que foi alvo de inúmeros disparos efetuados com armas de fogo de calibre 6.35 e 9mm, numa clara intenção de os matar. Apesar da violência do ataque, nenhuma das vítimas sofreu ferimentos. A viatura em que seguiam ficou, contudo, danificada, apresentando vários orifícios provocados pelo impacto das munições. De acordo com a Polícia Judiciária, os factos terão ocorrido na sequência de desentendimentos e conflitos familiares recentes entre os suspeitos e familiares das vítimas. Os 5 detidos, todos do sexo masculino, têm idades compreendidas entre os 19 e os 46 anos, possuem relações familiares entre si e, segundo o PJ, antecedentes criminais por crimes violentos contra o património e a integridade física, tendo um deles já cumprido pena de prisão. Os suspeitos serão apresentados às autoridades judiciárias competentes para primeiro interrogatório judicial, durante a qual serão aplicadas as respectivas medidas de coação. O inquérito é dirigido pelo Departamento de Investigação e Ação Penal, o DIAP de Santarém. O Ministro da Educação confirmou hoje que todos os exames nacionais do ensino secundário estão classificados e antecipou que, por isso, as pautas serão afixadas até ao final do dia. O balanço foi feito pelo Ministro da Educação, Ciência e Inovação numa breve declaração aos jornalistas na Assembleia da República, antes do início do debate de urgência requerido pelo PCP e que começou às 10 da manhã. A declaração do Ministro foi simples. O Júri Nacional de Exames tem todas as classificações prontas para atribuir às escolas, disse Fernando Alexandre, acrescentando que não antecipa razão nenhuma para que hoje não sejam publicadas todas as notas de todos os exames. O Primeiro-Ministro Luís Montenegro disse que mantém a confiança no Ministro da Administração Interna e rejeitou que Luís Neves tenha ameaçado deputados do Chega, devolvendo estas acusações ao partido de André Ventura.
3: Senhor Deputado, se eu mantenho a confiança política no Senhor Ministro da Administração Interna, com certeza, Senhor Deputado, plenamente... Plenamente no Sr. Ministro da Administração Interna e em todos os ministros e secretários de Estado. Essa pergunta, Sr. Deputado, essa pergunta é uma pergunta retórica. O Sr. Deputado sabe que o pressuposto para estar no Governo é precisamente a confiança que o Primeiro-Ministro deposita nos membros do seu Governo. Agora, Sr. Deputado, o Sr. Deputado não diga, porque não é verdade, que o Sr. Ministro da Administração Interna ameaçou quem quer que seja. intimidou quem quer que seja. Em matéria de ameaças e intimidações a adversários políticos, os senhores dão aulas a qualquer um. Nós não temos, nem queremos aprender com isso.
0: O primeiro-ministro respondia ao líder do Chega durante o debate sobre o Estado da Nação, que questionou Luís Montenegro se mantém ou não a confiança em Luís Neves. Digo agora que a Comunidade Intermunicipal do Médio Tejo e os 11 municípios que a integram apresentaram uma posição conjunta no âmbito de uma consulta pública do Programa Setorial de Zonas de Aceleração de Implantação de Energias Renováveis, defendendo uma transição energética equilibrada que salvaguarda o território, a paisagem. Mas quem esteve a ler atentamente esta posição da Comunidade Intermunicipal do Médio Tejo foi a jornalista Patrícia Seixas, que agora faz aqui o resumo.
4: A Comunidade Intermunicipal do Médio Tejo e os municípios que a integram reconhecem a importância estratégica da transição energética, da aceleração da produção de energia a partir de fontes renováveis e da concretização das metas nacionais e europeias em matéria de neutralidade carbónica. Reconhecem igualmente a necessidade de criação de zonas de aceleração para as energias renováveis, nos termos da Diretiva Europeia. Todavia, considerando a forte incidência territorial das áreas propostas no Médio Tejo, entende a Comunidade Intermunicipal que a versão em consulta pública do Programa Sectorial das Zonas de Aceleração da Implantação de Energias Renováveis suscita preocupações relevantes que justificam a apresentação de um contributo conjunto. O Médio Tejo assume assim uma posição particularmente sensível neste processo, na medida em que vários dos seus municípios se encontram entre os territórios nacionais com maior aptidão para a produção solar e eólica, acumulando simultaneamente fragilidades demográficas, económicas e ambientais. Esta concentração territorial de investimentos energéticos exige uma abordagem equilibrada, diz a CIM, capaz de compatibilizar os objetivos da transição energética com a coesão territorial, a proteção da paisagem e a qualidade de vida das populações. Neste contexto, a Comunidade Intermunicipal do Médio Tejo e os municípios manifestam especial preocupação com a elevada concentração territorial das zonas de aceleração de energias renováveis em determinados municípios e sub-regiões, a pressão crescente sobre o solo rústico e florestal, os impactos cumulativos sobre a paisagem, os ecossistemas e os corredores ecológicos, os potenciais efeitos sobre os valores naturais, patrimoniais e culturais existentes, a ausência de uma avaliação da capacidade de carga dos territórios mais expostos à implantação de infraestruturas energéticas e a inexistência de mecanismos suficientemente claros de repartição dos benefícios económicos gerados. Entende a comunidade que estes aspectos não podem permanecer apenas no plano das intenções ou do diagnóstico técnico. Pelo contrário, devem ser operacionalizados através da definição de critérios objetivos, indicadores verificáveis, mecanismos de faseamento e instrumentos de monitorização contínua, quer à escala municipal, quer à escala supramunicipal. Em particular, considera assim indispensável que a versão final do programa integre mecanismos de avaliação da capacidade de carga territorial, estabelecendo limites de saturação por município e por sub-região, tendo em consideração a ocupação do solo, os impactos cumulativos e a preservação dos sistemas naturais e paisagísticos, que crie indicadores obrigatórios de monitorização territorial, social, ambiental e económica, permitindo acompanhar a evolução da implantação das energias renováveis, os respectivos benefícios e os seus impactos sobre as comunidades locais, que preveja um modelo de governação supramunicipal, envolvendo as comunidades intermunicipais na monitorização e avaliação periódica dos efeitos das zonas de aceleração de energias renováveis, designadamente em territórios sujeitos à sobreposição de projetos solares, eólicos, de armazenamento e de rede, que assegure mecanismos efetivos de partilha de valor com as comunidades locais, distintos das rendas fundiárias pagas aos proprietários, promovendo fundos territoriais, investimentos compensatórios e benefícios diretos para as populações, que disponibilize em formato aberto e georreferenciado toda a cartografia das zonas de aceleração e respectivas condicionantes, permitindo a sua compatibilização com os instrumentos de gestão territorial em vigor e assegurando uma participação pública plenamente informada, que reforce o papel dos municípios no procedimento de licenciamento, garantindo que a simplificação administrativa não se traduz numa diminuição da capacidade de intervenção local em matérias de ordenamento ordenamento do território, urbanismo, paisagem e proteção animal, que proceda à revisão dos critérios de limitação das zonas de aceleração de energias renováveis, assegurando que estes assentam não apenas na proximidade às infraestruturas energéticas, mas também na efetiva capacidade de absorção da rede elétrica existente e planeada, que inclua, de forma integrada, o armazenamento energético e as infraestruturas de rede através de critérios próprios de localização e avaliação ambiental e que dê prioridade efetiva à utilização de áreas artificializadas e degradadas, reduzindo a pressão sobre os espaços agrícolas, florestais e ecologicamente sensíveis. Por fim, a Comunidade Intermunicipal do Médio Tejo e os municípios que a compõem entendem que a aceleração da transição energética apenas será sustentável se assentar no modelo territorial equilibrado, transparente e participado, que distribua equitativamente os custos e benefícios associados à produção de energia renovável e preserve os recursos naturais, patrimoniais e paisagísticos que constituem um ativo estratégico da região e do país.
0: Comunidades intermunicipais e muitos municípios estão a reagir em desacordo com aquilo que é proposto no Programa Setorial das Zonas de Aceleração e Implantação das Energias Renováveis, ou seja, a implantação de painéis solares ou de torres de produção de energia eólica. O combate ao incêndio rural que deflagrou ontem em Proença Nova no distrito de Castelo Branco entrou em fase de resolução já durante a noite. O alerta foi dado pouco depois das 14 horas. Às 11 da noite ainda estava no local quase 300 operacionais. O Teatro de Operações chegou a reunir 332 operacionais, apoiados por uma centena de viaturas e 11 meios aéreos. Esta manhã ainda estava no terreno em ações de prevenção e rescaldo e combate a eventuais reacendimentos. 39 operacionais, apoiados por 23 viaturas. Em Constância, o Centro de Ciência Viva volta a ser palco da Astrofesta. Decorre de hoje até 19 de julho, reunindo investigadores, astrónomos, comunicadores de ciência e centenas de entusiastas da astronomia. A 31ª edição do festival tem como tema Geração Ciência, assinala os 30 anos da Ciência Viva. A Agência para a Cultura Científica e Tecnológica tem como novidade a Astrofesta dos Pequenitos, com ações todos os dias de manhã sobre exploradores do Sistema Solar, missão lunar e a vida na Terra. Vida no Universo. A diretora executiva do Centro de Ciência Viva de Constância, a astrónoma Lina Canas, explica o que é que vai acontecer e antecipou também já o eclipse de 12 de agosto, dizendo que o Centro de Ciência Viva de Constância está com a lotação esgotada para essa tarde, com 400 pessoas a assistir à lua a tapar o sol em Constância.
5: A nossa astrofesta é para todos. Este ano temos um especial enfoque nas crianças, em que temos uma atividade todas as manhãs, temos o que chamamos a primeira edição da Astrofesta dos Pequenitos, dos 3 aos 10 anos, todas as crianças podem estar connosco das 10 à 1 da tarde para terem atividades dedicadas à astronomia, à diversão e aprenderem muito, e podem vir com toda a família. Para os astrónomos amadores, entusiastas da astronomia, para os mais crescidos, digamos assim, temos programas até ao nascer do Sol, de 18 para 19, vamos estar a observar continuamente no nosso Parque das Cúpulas, com vários telescópios, e vamos ver o nascer do Sol para os resistentes connosco, o nascer do Sol às 6h20, em que vamos ter também um carrilhão aqui de Constância, que vai tocar e dar as boas-vindas ao novo dia, ao Sol, às 6h20. Por isso temos um programa para todos.
0: É um programa vasto que assinala também os 30 anos da Ciência Viva, ou seja, não só do Parque de Constância, mas no global do país, dos centros de Ciência Viva.
5: Exatamente, nós, a Ciência Viva, nós fazemos parte da rede Ciência Viva e estamos a celebrar estes 30 anos em que o tema é a geração de ciência, ou seja, todos aqueles que acompanham o trabalho da Ciência Viva, com esta forte componente de ciência para a sociedade e com a sociedade, estamos de parabéns por estes 30 anos e cá estamos mesmo para celebrar essa mesma envolvência com um trabalho muito próximo da comunidade. porque temos representação descentralizada e próximo das diferentes comunidades de norte a sul do país. E é essa verdadeira grande diferença e o grande poder desta nossa rede de Ciência Viva.
0: Muito bem, Olina, isto é a mesma presença do presidente da Ciência Viva, Pedro Russo, que vai fazer uma conferência às 21 horas.
5: Amanhã iremos ter, exatamente, iremos ter, à tarde, iremos ter Rosalia Vargas, que foi a presidente da Ciência Viva e fundadora desde 96 até 2025, e à noite vamos ter Pedro Russo a falar-nos na geração extraterrestre connosco para uma palestra às 21h30, sim.
0: Quando falamos...
5: Portanto, vamos ter um forte painel de investigadores, mas também de comunicadores de ciência, que de facto transformaram o panorama da ciência em Portugal, da comunicação de ciência em Portugal.
0: Exatamente, exatamente. Lina, pergunto-lhe se o facto de termos um eclipse solar em agosto e que vai chamar toda a atenção, porque vai ser quase a 100%, vamos ficar nos 96%, 97% aqui pela nossa região, pode chamar mais pessoas até aí ao Centro de Ciência Viva?
5: Nós contamos com isso mesmo, e daí temos um programa bastante forte nas observações solares, conhecer um pouco melhor a nossa estrela e também toda a segurança que envolve necessariamente uma observação do Sol e em segurança. Vamos ter no nosso programa várias sessões dedicadas a isso mesmo, aos eclipses. Vamos ter Pedro Ré, que é o presidente da Associação Portuguesa de Astrónomos Amadores, que nos vai falar de telescópios digitais e dos eclipses solares, e também a Mafalda Santos, da empresa TechEver, e ela vai nos falar um bocadinho como é que ela contribuiu com o seu trabalho, com a sua investigação, uhum, para a criação de um eclipse artificial, que vai ser muito, muito interessante. De maneira que todo o eclipse e a observação segura vai ser o foco, ou vão ser para além de explorarmos o Sol, vamos também focar-nos na segurança e preparar todos os nossos visitantes para esse grande acontecimento. Nós vamos ter aqui, dia 12 de agosto, aqui no nosso centro, vamos ter observações especiais e vamos ter um programa especial nesse dia. No entanto, temos a lamentar, não é lamentar, mas estamos completamente esgotados. Nós já temos 400 pessoas que se inscreveram para vir estar connosco no dia 12. Mas lá está, contem connosco para todos tornarmos o eclipse acessível e com toda a segurança.
0: Isso acaba por ser os locais onde podem existir observações, estão esgotados pelo menos há muito tempo, mesmo no cantinho,
5: exatamente,
0: de Portugal, que vai ter a visibilidade
5: exatamente,
0: a 100%, exatamente, já está praticamente tudo reservado e tudo lotado.
5: É verdade.
0: Fenómeno que continua a chamar a atenção das pessoas, mesmo havendo muita informação sobre o que é um eclipse.
5: Sim, sim, de facto, porque é uma experiência astronómica completa, digamos assim, não é apenas uma experiência visual, mas é multissensorial. Quando a Lua tapa o Sol, ou começa a tapar o Sol, nós vemos uma alteração na temperatura, vemos, lá está, a inevitável alteração na luminosidade, mas também os próprios animais começam a ter comportamentos diferentes. Por isso é uma experiência muito envolvente e também muito forte. E de facto não passa indiferente a ninguém. A nossa preocupação é transmitir corretamente o que é um eclipse e como é que toda a parte científica envolvente e a importância do eclipse para a investigação, mas também, acima de tudo, uma observação em segurança, porque não é qualquer telescópio com que se pode observar nem olhar diretamente para o Sol a olho nu. Portanto, termos aqui uma componente de segurança e transmitir e de comunicar essa mesma, como poderemos observar em segurança.
0: Lina, tenho que fazer esta pergunta, passando este fim de semana e o dia 12 então com essa lotação esgotada, de que forma é que eu, cidadão, se quiser, posso olhar para o telescópio, fazer uma sessão de planetário ou até fazer algumas perguntas aí no Centro de Ciência Viva? Basta aparecer-se nas horas em que o Centro de Ciência Viva está aberto ou é preciso fazer marcação?
5: Nós, enquanto os espaços não estejam lotados fisicamente, ninguém fica à porta. São todos mais que bem-vindos. De facto, nós temos marcações previstas, ou inscrições, no sentido de gerar expectativas para as pessoas não virem aqui, por exemplo, termos uma sessão de planetário esgotada ou todas as nossas sessões esgotadas. No entanto, são todos bem-vindos e nós temos uma exploração do parque independente, ou seja, o visitante que por algum motivo esteja a passar aqui por Constância e decida no momento fazer-nos uma visita, pode sempre explorar o nosso parque, em que temos vários equipamentos com a explicação anexa e pode fazer essa exploração independente. E claro, nós estamos aqui para observações noturnas aos sábados à noite, temos sessões várias vezes ao dia programadas, exceto à segunda-feira, que estamos fechados para o público, mas são todos bem-vindos a visitar-nos a qualquer hora. E para além disso, contactem-nos, quer pelas redes sociais, quer por telemóvel, por e-mail, nós estamos aqui para apoiar e para facilitar esta visita aqui ao centro da melhor forma.
0: Nos dias de hoje em que temos toda a informação disponível no nosso telemóvel, quer através de pesquisas diretas, quer através de programas de inteligência artificial, há mais curiosidade ou sentem que a curiosidade sobre esta questão dos astros, do Sol, das estrelas, dos cometas, dos meteoritos, chama mais a atenção da população, mais jovem ou menos jovem, ou não?
5: A nossa relação com o céu é imemorial, ou seja, desde que o ser humano é ser humano, que olha para o céu, e este céu que é um céu conjunto, é algo que está acessível a todos. E esta curiosidade é natural, é algo que fascina transversalmente, independentemente desta era da informação e da internet e da acessibilidade da informação. O tipo de informação que se procura, eu creio que tem mudado com o advento, digamos assim, da internet, porque as pessoas têm mais e mais acesso à informação genérica, e muitas vezes há, e já começa a existir esse espírito crítico, ou seja, as pessoas leem alguma coisa nas notícias e querem um fundamento científico.
0: E aprofundar, um bocadinho mais, não é?
5: Exatamente, e essa é a nossa função. Nós estamos aqui para desmistificar muitos mitos que existem acerca da astronomia, do céu noturno, etc., mas também para aprofundar e complementar toda essa informação que as pessoas naturalmente, toda essa curiosidade que quase toda a gente tem pela astronomia. Portanto, nesse aspecto nós somos muito sortudos, porque temos aquela ciência, eu sou suspeita porque eu sou astrónoma, temos aquela sorte de a astronomia de facto ser fascinante e de fascinar uma grande, grande parte da população.
0: E depois há aquela célebre frase da estrela da manhã ou da tarde, não serem estrelas, mas serem um planeta.
5: Exatamente.
0: Aquela portanto, primeira que se vê ao nascer do sol ou ao pôr do sol, não é?
5: Exatamente. É tão simples como esse exemplo, eu acho que é perfeito, porque de facto, muitas das vezes as pessoas chegam-nos aqui com esses mitos e com, por vezes, essa informação que é transmitida oralmente, que faz parte da nossa própria cultura, e nós estamos aqui para não só observar e dar a conhecer na primeira mão às pessoas pela observação direta e desmistificar, não só porque nós estamos a dizer, mas porque estamos a acompanhar as pessoas nesse processo de descoberta daquilo que realmente é, não é uma estrela, mas sim um planeta.
0: Quanto à Astrofest, as portas estão abertas até domingo no Centro de Ciência Viva, Parque de Astronomia, em Constância. Na paisagem do Tejo, a fotografia como mediação cultural é uma mostra dos fotógrafos António Ventura e Duarte Belo, que convida os visitantes a olhar para o território do Médio Tejo com uma nova perspectiva. A exposição pode ser visitada até 31 de agosto no Centro Cultural Alvino Pereira, em Mação. Além da exposição, o projeto integra um conjunto de ações de mediação cultural, que inclui visitas guiadas para escolas e universidades séniores e uma oficina de fotografia. Este sábado, ou seja, amanhã, vai acontecer esta primeira ação. A explicação é de António Ventura, um dos mentores do projeto.
6: A exposição e a mediação cultural que acompanha a exposição, as visitas guiadas com escolas, claro, as visitas mediadas e a oficina de fotografia, como disse, para quem quer que seja fotógrafo amador, técnico de museus, professores, estudantes. Temos tido essa experiência muito interessante, de pessoas interessadas e interessantes que já estiveram connosco. E vamos continuar com outras iniciativas paralelas a esta, nomeadamente oficinas de fotografia, como disse, aqui em Mação, em setembro, vai haver uma e contamos com as pessoas para participação.
0: A ação acontece este sábado a partir das 10 da manhã. Todos os distritos de Portugal continental e o arquipélago da Madeira estão hoje e no fim de semana em risco muito elevado de exposição à radiação ultravioleta, de acordo com os dados do Instituto Português do Mar e da Atmosfera. Para estas regiões, para todo o país até domingo, o IPMA aconselha a utilização de óculos de sol com filtro UV, chapéu, t-shirt, guarda-sol, protetor solar e também que se deve utilizar a exposição das crianças ao sol. No futebol, a FIFA anunciou esta madrugada que Slavko Vincic é o homem eleito para apitar a tão aguardada final do Campeonato do Mundo, que vai colocar frente a frente as seleções de Espanha e da Argentina. O esloveno terá como assistentes dois compatriotas no embate que tem apito inicial, agendado para as 20 horas, hora de Portugal Continental, no próximo domingo no MetLife Stadium, em East Rutherford, no estádio norte-americano de New Jersey. Da Jordânia veio o quarto árbitro e o árbitro assistente de reserva. O organismo que rege o futebol internacional fez ainda saber que caberá a Jesus Valenzuela a responsabilidade de ajuizar a partida de atribuição do terceiro e quarto lugares entre França e Inglaterra, que tem apito inicial marcado para as 22 horas deste sábado no Hard Rock Stadium em Miami, na Flórida. A FIFA colocou desta maneira um ponto final no trajeto de João Pinheiro, que ainda mantinha vivas as esperanças de estar presente na final do Campeonato do Mundo ou no jogo de terceiro e quarto classificados, depois de ter sido chamado a apitar três partidas, a última das quais repleta de polémica nos quartos de final, sacando a vitória da Argentina sobre a Suíça por 3-1. Antes disso, o árbitro português tinha estado também presente na categórica vitória alcançada pela mesma Suíça sobre a Bósnia por 4-1 na fase de grupos, assim como no triunfo do Canadá sobre a África do Sul por 0-1, neste caso a contar para os 16 avos de final da competição. No domingo, às 8 da noite, hora portuguesa, Argentina e Espanha vão decidir qual a melhor equipa do mundo. Às sextas-feiras, a opinião tem a assinatura e voz de Tiago André Lopes, é Opinião Internacional.
7: Olá, caros ouvintes, a 13 de julho de 2026, o Parlamento da Hungria aprovou com 139 votos a favor a 17ª Emenda Constitucional que, se for agora validada pelo Presidente da Hungria, levará à deposição desse mesmo Presidente que agora irá referendar e também à remoção do Presidente do Tribunal Constitucional da Hungria, neste caso a Peter Polt, que será afastado, bem como outros três juízes do Tribunal Constitucional, porque tem mais de 70 anos, como a 17ª Emenda Constitucional passa a considerar impossível para o exercício deste tipo de cargos. A 17ª Emenda Constitucional, em meu rigor, faz duas coisas. Removerá do cargo de Presidente da República da Hungria um antigo aliado de Viktor Orbán, que perdeu as eleições em abril de 2026, e ao mesmo tempo removerá a maioria dos juízes, todos eles acima dos 70 anos, que eram também aliados de Viktor Orbán, fazendo assim um reset ao sistema político da Hungria. E a medida, apesar de parecer interessante, positiva e um caminho para a redemocratização da Hungria, tem um lado negativo também. Por um lado, o TISDA, o partido de Peter Magyar, que tem agora dois terços do Parlamento na sua mão, está a recorrer às mesmas táticas de governação que o Fidesz de Viktor Orbán recorria quando esteve no poder durante 16 anos ininterruptamente. Usa a sua maioria dos terços para impor a sua vontade sem grande discussão e sem grande debate. É, aliás, e contudo curioso, que a votação final não foi uma votação de 141 deputados como deveria ter sido, uma vez que é este o número de deputados que o TISDA já tem, mas de 139, porque houve dois deputados que optaram por voto de abstenção. Já o Fidesz, com os seus 52 deputados, optou por ficar de fora da sessão e não participou na votação, com os deputados a saírem da sala e o outro partido a conseguir entrar no Parlamento, o movimento Nossa Pátria, da extrema-direita também, optou pela abstenção, pelos votos contra, ficando assim a votação final com 139 votos a favor, 2 votos de abstenção e 6 votos contra e 52 votos ausentes. Esta emenda constitucional, aplaudida por vários constitucionalistas húngaros e pela Comissão Europeia, abre contudo aqui o perigo de Peter Magyar estar a dar sinais de se poder vir a transformar num político com as mesmas táticas populistas de Viktor Orbán. Isto porque Peter Maggiar, que ganha as eleições a 12 de abril, é empossado do dia 4 de maio de 2026 e a 5 de maio estabelece como prazo máximo o dia 30 de maio para que o presidente da Hungria se demitisse, abrindo o processo à renovação constitucional do mesmo. Contudo, o presidente da Hungria, Sulyok, entendeu que não tinha que se demitir porque o seu mandato ainda estava válido e, portanto, ele não tinha a obrigação de demissão que Peter Maggiar entendia que ele deveria cumprir. Como o presidente não cumpriu com o pedido de Peter Maggiar, então Peter Maggiar usou um expediente, mas o expediente não é um voto de rejeição, um processo de impeachment, o expediente é um processo constitucional que permitirá num futuro próximo, depois de uma reversão eleitoral, que este expediente possa vir a ser usado contra partidos de matriz europeísta e daí o perigo legal daquilo que se inaugurou agora na Hungria. O que é certo também é que a transição democrática da Hungria, que foi prometida por Peter Maggiar, para já apenas se focou em questões de processo e em questões mais de detalhe e não em grandes questões de fundo, porque no processo político e até na agenda de política externa, grosso modo Maggiar mantém as linhas de Viktor Orbán. Por um lado, a cooperação energética com a Rússia, por outro lado, o não envio de dinheiro nem de equipamento militar para a Ucrânia e a rejeição a um processo rápido de adesão da Ucrânia à União Europeia. Fica para saber se a alteração com a deposição do Presidente Constitucional, mais transjuízo do Constitucional, usando o critério da idade, mais a deposição do Presidente da Hungria e a sua substituição por aliados de Peter Maggiar, vai efetivamente acelerar a vitória da democratização ou se vamos apenas assistir à emergência de um novo Viktor Orbán, mais jovem, mais polido, mais urbano, mas com as mesmas práticas. Eu volto na próxima semana.
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0: Para o fim de semana vamos ter sábado e domingo dias com céu com poucas nuvens, possibilidade de formação de neblinas durante a manhã e pequena subida das temperaturas máximas, em especial no interior do país. Na região, as máximas vão andar na ordem dos 29 graus de Vila de Rei, 30 em Tomar e Torres Novas, 31 em Santarém, Sardual, Vila Nova da Barquinha, 32 em Abrantes, Constância, Entroncamento e Mação. Tenha a continuação de uma boa sexta-feira. Boa tarde.

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Esta é a única que lhe dá a ouvir músicas que você pensava que nunca mais ia ouvir na rádio. 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

0: E é mesmo só aqui na Tágido que consegue ouvir músicas que já não tocam em mais lado nenhum. Algumas, aposto, já quase não se lembrava delas. Faça-nos companhia, porque ainda há muito mais para ouvir.
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6: Nas noites da Tágide só houve grandes recordações. Todos os dias até à meia-noite trago 2 mãos cheias de boa música para recordarmos juntos. Muito boa noite.

Seja muito bem-vindo à Rádio dos Bons Velhos Tempos. Sabe que aqui, a qualquer instante, irá de certeza tocar aquela música de que tanto gosta e que já não ouvia há tanto tempo. Só em radiotagido.pt pode ouvir estas recordações. Deixe-se ficar por aí. A mim também me sabe bem a sua companhia.

0: www.radiotagito.pt é onde pode ouvir a melhor música de todos os tempos. No início de cada noite, cabe-me a mim, Joana Ramos, escolher todas as músicas que por aqui vão tocando. Obrigada por me fazer companhia aí desse lado. Deixe-se ficar.
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E é ao sabor de grandes músicas que vamos andando aqui nesta noite, aqui na emissão da Tágide, em radiotágide.pt. Tenham uma ótima noite e obrigada por estar desse lado.

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Boa noite, está com a Tágid em www.radiotágid.pt. Para além das grandes músicas que trago para si, pode também espreitar as últimas notícias regionais, nacionais, internacionais e ainda do mundo da música no nosso site com o carimbo da Media One. Seja muito bem-vindo.

0: Espero que lhe saiba tão bem assim ouvir as músicas que trouxe para esta noite, como me sabe a mim passá-las e ouvi-las aqui deste lado. Foram escolhidas a dedo para lhe fazer a melhor companhia possível. Obrigada por estar desse lado. RadioTágido.pt.
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0: E se há uma música especial na sua vida, pode ter a certeza que a qualquer momento a vai ouvir aqui hoje, na Tajid. Espero que a playlist que escolhi para esta noite seja mesmo do seu agrado. Deixe-se ficar desse lado connosco. Boa noite.
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E eu espero conseguir trazer disso esta noite. Faça-me companhia. É bom saber que está aí.

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4: E assim acontece nas noites da Tágide, irmos lá atrás no tempo buscar grandes músicas. Eu diria até as melhores músicas de sempre. É aqui na rádio dos bons velhos tempos que pode ouvir todas as músicas da sua vida. Eu sou a Joana Ramos e desejo-lhes uma fantástica noite na nossa companhia.

Boa noite, seja muito bem-vindo. Está a ouvir a Rádio Tágido, aquela que lhe dá a ouvir grandes recordações. Obrigada pela sua companhia nas noites da sua rádio.

0: Juntos nas noites da rádio vamos ouvindo as músicas que nos marcaram a vida, que nos fazem recordar outros tempos, e isto só a Tagi lhe dá a ouvir. Tenha uma boa noite.
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0: E que bom que é recordar grandes músicas, e o melhor ainda é recordá-las consigo. Boa noite, seja bem-vindo. 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Vale a pena continuar bem ligado em radiotágido.pt a ouvir músicas assim.

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0: E é assim que acontece, cheio de boa música, o final de cada dia entre as 20 e a meia-noite na Rádio dos Bons Velhos Tempos. www.radiotargido.pt. Seja muito bem-vindo.
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0: Só agora chegou à nossa companhia, saiba que já iniciámos a viagem de hoje até à meia-noite aqui na Rádio Tágido. Eu sou a Joana Ramos e faço-lhe companhia, como sempre, todos os dias neste horário. Seja muito bem-vindo. Fique por aí.
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5: Juntos, nas madrugadas da rádio, vamos ouvindo as músicas que nos marcaram a vida, que nos fazem recordar outros tempos e que em alguns casos até nos acelera o coração. E isto só a Taji lhe dá a ouvir. Tenha uma boa noite.

0: Que bom que é recordar grandes músicas e melhor ainda é recordá-las consigo. Boa noite, seja bem-vindo. 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

0: 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Eu espero conseguir trazer-lhe isso esta noite. Faça-me companhia e tenha uma boa noite.
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0: Boa noite. Seja bem-vindo às madrugadas da rádio em radiotagide.pt. Eu sou o Marco Pereira e tenho muito gosto em fazer-lhe companhia até às 4 da manhã. Fique por aí comigo.
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E assim caminhamos juntos nesta madrugada com muita música. É tão bom ter a sua companhia aí desse lado. Boa noite, seja bem-vindo à Tágide, a rádio dos bons velhos tempos.

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